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1: Ainda quando guri, ouvi, arrepiei e chorei, ouvindo esta música que hoje os meus irmãos Ataíde e Alexandre cantam comigo. Sertaneja, buena barbaridade, tchê.

0: você faz barulho aí, mano.
1: Muito obrigado.
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8: 9:40

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2: 10:27.

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1: Beleza, hein, Ivete?
2: Oh.
1: Dá pra sacudir nessa?
2: Se dá.
1: Oi, Ivete. Tá com medo de mim, é?
2: Medo não, mas esse seu zoinho, né?

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1: 10h55.
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2: 11:05.
3: Laura, Brasil, Simone, Simaria, Itália.

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3: 11:35.

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2: 6:08.

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2: Meia-noite e 24.
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0: Valeu, Márcio Júnior e Geraldinho!
1: Valeu, Israel e Rodolfo!
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0: deixa eu casar, uai.
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2: Cajuru FM informa a hora certa.
1: Meia-noite e 36.

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1: Ed Brito Samuel, Eduardo Costa. Ah, moleque, essa música é bonita demais.
2: Então fica assim.

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1: Hey! 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
0: Apaixonante.
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2: 1:08.
3: Pra cima!

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2: 2:08.

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2: 2:39.

0: Jorge Matheus.
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0: Bruno Marrone e Diego Vitor Hugo.

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0: obrigada, São Paulo.
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1: 3:07.
2: Quem está preparado para...

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1: Aí, ela pediu pra não contar nada.
2: E ela quer segredinho, né?
3: Exigente ela.
1: Ela é exigente. Se liga aí, ó. Vou contar.

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2: 3:39.

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2: 4:09.

0: obrigado, Deus. Obrigado, Brasil. E um obrigado especial a você, Falcão, que está no céu. 24 anos dessa história, você foi protagonista. Obrigado.
1: Obrigado, Deus, por eu estar aqui hoje, levando adiante esta bandeira da música sertaneja, que é Felipe e Falcão.

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2: 5h52.

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1: Queremos oferecer essa música a um grande compositor e poeta, um dos ícones da música popular brasileira.

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3: 6:01.
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3: 6:03.

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0: 6:17.
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0: Coisa boa.
1: Obrigada, gente.
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1: 6h31.
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2: 6:37.

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3: 6:47.
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7: 7 e 4.
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bom dia para você. Como é bom estar aqui na sua companhia, nessa manhã maravilhosa. Eita, eita, hein? É, ontem dizem que foi a noite mais longa e a noite mais fria do ano, né? Que eles falam dia 23 pro dia 24, né? A noite de São João Batista, hein? Será que é verdade ou não? Deixa eu mandar um grande abraço. Alô, alô, Janete Aparecida. Bom dia para você. Também, meu amigo Zé Contígio. Bom dia para vocês, viu? Se mora na batida do coração, Emílio Eduardo bate coração.

0: Mas oi, mas mas você dá certo disso?
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2: Aquela menina me deixou em paz, o pai dela também. Eu já tava com fome. Entrei num restaurante, falei com a mocinha que veio me atender, falei, você quer me servir aí um almoço reforçado, que eu tô com fome, faz tempo que eu não como? Ela pegou e me trouxe um peixe tudo arrepiado. Acabei de comer, falei, mocinha, por favor, isso aí já é o almoço? Ela falou, ah, isso aí sustenta muito, esse é peixe 2F. Falei, peixe 2F, que peixe é esse? Ela falou, é frito e frio. Falei, então você aumenta mais 2F. Fica afiado.
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É, Angela, batendo a mão, vai daí bater o pé e assim a gente vai remando e seguindo a nossa vida diária e a nossa missão, que sejam todas cumpridas ao longo desse determinado que nós chamamos vida.

0: Oi, bom dia, alô, bom dia pra você, Vanilda, bom dia.
1: Meu celular, a voz minha, que eu tentei ligar pra você, eu não consegui, não. Aí no WhatsApp, você passa aquela música do Leonardo pra mim, quero colo. Leonardo, quero colo. E depois eu vou mandar mais umas mensagens pra você.
0: Bom dia para você, Vanilda. Muito bom, viu? Na realidade, que ó, nós estaremos tocando com muito prazer e carinho. Para você, Vanilda, Leonardo, ah, eu quero colo.

0: Alô, bom dia para você, a Juscelia. Bom dia, quanta honra e prazer, né, ter você na sintonia. Bom dia, viu? Deixa eu mandar um abraço também especial. Alô, Janete Aparecida, bom dia para você. Janete, mandando um abraço especial também para o Maurício. Epa, hoje tá que tá, hein? Pessoal lá do La Carne.
1: Olá, Matheus, bom dia, tudo bem? Bom dia. Matheus, mandar um abraço lá para o Maurício La Carne, os colegas deles. E para você, para o Roberto, Renata, tudo de bom. Bora lá, né? Tchau, tchau, com Deus.
0: Bom dia para você, Janete. Bora lá, que hoje ainda é dia de feira, viu? Para você que ficou até mais tarde nas festividades da festa lá de São João, né? Hoje ainda é preto na folhinha, é feira. Bom dia para você, José Gontijo.
2: Matheus, bom dia, tudo bem, né? Ah, sabe, tá, como você não tem esse negócio não, né? Você toda hora tá bem. É, manda para minha amiga Eva, mais o Josimar, beijinho doce. Alô?
0: Falou, grande abraço para você, ó. E essa, do jeito que você gosta, viu? Pra Eva, pro Josimar também. É contigo, Nalva Guiar. Beijinho doce pra adocicar as vidas de vocês.

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0: obrigado, Deus. Obrigado, Brasil. E um obrigado especial a você, Falcão, que está no céu. 24 anos dessa história, você foi protagonista. Obrigado.
1: Obrigado, Deus, por eu estar aqui hoje, levando adiante esta bandeira da música sertaneja, que é Felipe e Falcão.

rodeio em touros, agora é comigo então. À minha direita, rodeio em touros, touro violento, um touro pesado, uma máquina quente. É touro 7 ouro que vai decolar. Vamos deixar a máquina.

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Bom dia a todos os ouvintes do programa Cheiro da Terra, com Roberto Fonseca. Quero abraçar com muito carinho você que está sempre ligado na nossa Rádio Cajuru, a sua rádio. Bom dia, Carmo do Cajuru. Você que mora no centro, em nossos bairros, o nosso abraço e um ótimo dia. Bom dia a todos que estão nas nossas comunidades rurais. Bom dia, dona de casa, motorista, profissionais liberais, autoridades, empresários e funcionários, comerciantes, funcionários do comércio, funcionários públicos, representantes das nossas igrejas, trabalhadores e todos os ouvintes da Cajuru FM. Bom dia aos moradores das cidades vizinhas e suas comunidades que nos ouvem. O meu abraço a todos aqueles que trabalham para que Cajuru seja um ótimo lugar para vivermos com nossos familiares, nossos amigos e todas as pessoas do bem. Olá, ouvinte da Rádio Cajuru FM. Bom dia! Quer dar seu recado, abraçar seus familiares, amigos, nossos aniversariantes? Quer fazer uma crítica construtiva, contribuindo para o nosso crescimento socioeconômico? Ligue para a Rádio Cajuru FM, 3244-1194. Ou pode mandar sua mensagem pelo WhatsApp, 999-37-1194. Assim que puder, vamos atendê-lo. 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Começa agora o programa Cheiro da Terra, com Roberto Fonseca, esse amigo de vocês.

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4: Bom dia a todos os ouvintes da Cazuru FM. Está começando o programa Cheiro da Terra com Roberto Fonseca. Nesta quarta-feira, como os outros dias, é sempre muito frio de manhã cedinho, né? É isso aí. O meu abraço, o meu carinho a todos aqueles que estão ligadíssimos conosco, né? Todo mundo nessa quarta-feira gostosa, dia mais um dia de Copa do Mundo, né? Só que hoje é um dia diferente, porque o Brasil estará jogando hoje às 19 horas. E precisa de ganhar, né? É, para fazer bonito, porque até agora não convenceu, não é? Mas o time do Brasil tem bons jogadores, não tem aquele craque, né, que sempre tivemos em outras Copas do Mundo. É isso? O craque que nós teríamos seria o Neymar, né? Mas o Neymar está vindo aí de uma contusão, tem anos e anos que ele não tem uma boa fase, né? Tá sempre machucando, sempre com problemas, mas estão falando que hoje ele vai jogar, né? Que ele tem boas condições de jogar. É claro que o Neymar, ele é um grande jogador, sem dúvida nenhuma, mas ele tem que se cuidar, né, gente? Senão, não tem jeito. Então, muito legal isso aí, a gente saber que o Neymar está voltando, é um reforço para nossa seleção, não é? Claro. Então vamos aí, vamos falar alguma coisa aqui agora. 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Muito legal, né? É muito bom estar sempre dando um recado para você aqui, tá bom? Olha, gente, tem um processo seletivo Costa Foods, dia 4 do 7, dia 4 agora de julho, de 9 às 12 horas, lá no auditório do CEMEI. Salário inicial R$ 1.998, mais R$ 800 de ticket de alimentação e mais benefício, tá certo? E foi perdida uma carteira com documentos de Alvimar Ferreira Rabelo, entre Cajuru e Ribeiro. Se alguém encontrar, por favor, ligar no 379-9923-0685. Quermesse de São Pedro, neste sábado, dia 27 de junho, após a Santa Missa, na Igreja da Matriz de Nossa Senhora do Líbano. Haverá barraquinhas, após a missa teremos levantamento das bandeiras e muita animação. E não se esqueçam, amanhã tem o Bazar da Vila Vicentina com muitas novidades. A partir das 7 horas e 30 minutos, vai até as 11 horas. Tá certo? Muito bem, gente. E ontem foi o dia daquela fogueira maravilhosa lá na Estiva, né? Foi sensacional. Eu não estive lá, que eu não podia, que eu tinha um compromisso aqui à noite, mas foi muito bom, muita gente, muito legal. É uma tradição bacana, né? Essa fogueira lá, né? A fogueira de mais de 20 metros de altura, há muitos anos que faz. Que coisa bacana, né, gente? Muito bem. Lembrando a todos que hoje é dia de São João. É dia de São João. Em muitos lugares, hoje é dia santo, não é? Muito bem. Quero falar para você também que dia 1º de agosto teremos a 15ª Queima do Alho lá no Parque de Exposições. É o primeiro lote, gente, é apenas R$ 60,00. Aproveite e vamos adquirir, né, o primeiro lote por R$ 60,00 para a 15ª Queima do Alho. A renda, gente, é para as entidades assistenciais de Carmo do Cajuru. Aonde está vendendo? Oh, agora para você. Olha lá, dia dos sindicatos produtores, lá no Sindicato dos Produtores Rurais, na Nutricial Agropecuária, no Restaurante do Carmo em São José dos Salgados, na Agropecuária São Vicente, na Copracal, Panificadora São Geraldo, Agropecuária Rancho da Vaca e lá no Bar do Sonenê. E não se esqueça, hein? Dia 7 de agosto começa o nosso rodeio. Teremos a presença de Eduardo Costa. Dia 8, a presença de Leonardo. E no dia 9, Felipe Araújo. E a entrada é grátis. Opa! Coisa doida, muito bom, muito legal, muito bacana. Muito bem, gente. Então já falamos muito, agora queremos falar um pouquinho sobre os apoios culturais nossos. Vamos lá? Isso, depois nós vamos com muita música para você. Lembrando que hoje é quarta-feira, dia de Brasil na Copa do Mundo. Tá certo? Bom dia!
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0: Rádio Cajuru FM comunica falecimento ocorrido nesta cidade.
1: Muito bem, gente, vamos noticiar aqui o falecimento de Vicente Dias da Silva, conhecido como Vicente da Macota. Seu velório acontece de 7 até as 13 horas na funerária Cajuru. Tá certo, então, gente? Faleceu Vicente Dias da Silva, o Vicente da Macota. Seu velório está acontecendo até as 13 horas na funerária Cajuru, quando haverá o seu sepultamento. Nossos sentimentos a todos os familiares.
0: Neste momento de dor, manifesta aos familiares enlutados fraterna condolência e solidariedade pelo falecimento deste seu ente querido. Que as bênçãos de Deus os fortaleça na firme esperança da ressurreição.
1: Pois é, gente, mais uma vez, então, lembrando aí do falecimento do Vicente Dias da Silva, né? Nossos sentimentos a todos os familiares, ele faleceu ontem, né? Mas seu sepultamento será hoje às 13 horas. Ele está sendo velado na funerária Cajuru. Nossos sentimentos, nossa dor a todos os familiares do Vicente. Tá certo? Vamos que vamos, né, gente? Fazer o quê, né? E a vida continua.
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3: 8h33.
4: 8h33, vamos de música agora, né, gente? Vamos com a música aqui, clima de rodeio, né? Vamos sempre começando aí com o programa, com a música, né, de rodeio, porque o nosso rodeio está chegando aí, né? Em agosto teremos aí o nosso rodeio, e é um rodeio que todo mundo adora, né? E falando também que o rodeio será entrada franca, tá certo? Bem, gente, agora vamos ouvir então, diretamente de Barretos, Delei e Dorivan, clima de rodeio. Depois tem Zezé de Camargo e Luciano, Felicidade, Que Saudade de Você, olha só, hein? E tem Léo Magalhães, Vivendo por Amor, e ainda Leonardo e Eduardo Costa, Duas Camisas, como dizia, né? O nosso amigo. Uma atrás da outra, tá certo? É o tamborete, de acordo com o seu genro, que é uma pessoa sensacional. Bom dia.
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1: 8h42. Léo Magalhães.

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1: 8:47.

O Vicente da Mocota, acredito eu. Ele faleceu ontem, né? E seu sepultamento será hoje, às 13 horas. Ele está sendo velado na funerária Cajuru. Certo? Nossos sentimentos a todos os familiares. Não é isso? Lembrando mais uma vez, gente, da queima do alho, né? Que acontece dia 1º. Não, que acontece dia 1º de agosto. Isso. Ora, o primeiro lote já está sendo vendido por R$ 60, né? Os pontos de vendas é o Sindicato dos Produtores Rurais, a Nutricional Agropecuária, Restaurante do Carmo, em São José dos Salgados, Agropecuária São Vicente, Copracal, Panificadora São Geraldo, Agropecuária Rancho da Vaca e Bar do Solenê. Tá certo? E lembrando que o rodeio de Cajuru, né, começa dia 7 de agosto, com entrada franca. Ah, Pedro, tá bom, né, gente? Isso é sinal que a situação do município está muito boa. Não é verdade? Pois é. Deixa eu ver aqui mais o que que eu quero falar aqui. Ah, hoje é dia de São João Batista, né? Será que estão trabalhando? Agora é que tá aí que tá o negócio. Será que o pessoal lá em Brasília estão trabalhando, hein? Tá nada. Isso aí só trabalha é quem precisa mais, né? Gente, olha aqui para vocês verem que loucura, né? Em Visconde do Rio Branco, um homem com facão matou 6 pessoas. Que loucura, que covardia, né, gente? Como é que faz? É uma pessoa louca. E depois ele tentou agredir a polícia teve de matá-lo. Que loucura, né? Que agressividade que nós estamos vivendo, né, gente? Nossa Senhora. Muito bem. Gente, e Belo Horizonte está adquirindo ônibus elétricos para fazer, né, lá o transporte das pessoas. E o ônibus elétrico tem uma grande vantagem, que não é fazedor de, não faz barulho, né, tranquilo e tal. Não é igual aqui o que as pessoas têm feito aqui de carro, aqui em Cajuru e de moto, barulhada, gente. Tem hora que a gente fica até impressionado de ver como é que tem tanta gente maldosa desse jeito. Absurdo. O cara passa com o carro aqui, quer mostrar que tem um carro e pisa de uma forma que é insuportável. Isso eles não ligam para que lugar que seja que estão fazendo, né? Isso precisava ser corrigido, com toda certeza. Gente, vem aí Leonardo e Eduardo Costa, Seu Amor Ainda é Tudo, tá certo? Depois dos nossos apoios culturais, em seguida, Milionário José Rico, Amor de Minha Vida e ainda As Últimas do Esporte. Bom demais, né? Muito bacana. Bom dia para você.

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8: 9 e 5.
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11: Muito bem, gente, são 9 horas e 5 minutos, agora você vai ficar com as últimas do esporte. Depois, você vai ouvir uma música Caiara. Quem é Caiara? Caiara, gente, é a Flávia Martins, que gravou a música legal e que nós vamos rodar ela daqui a pouquinho, tá? Primeiro nós vamos pôr as últimas do esporte, não é isso? Depois nós vamos ouvir a música com Caiara, que é a Flávia Martins, né? Que tem o nome artístico de Caiara. A Força do Brasil, olha que legal, hein? Depois tem João Paulo e Daniel, Couro de Boi, tá bom? E Milionário José Rico, Amor de Minha Vida, né? Vou dar uma corridinha ali, tá certo? Mas daqui uns 15 minutos estarei de volta com você, tá bom? Enquanto isso, você fica com muita música chonada, né? Tem que ter música para você, o povo adora música, né? E é muito importante a gente estar sempre com música. Vamos pôr aí uma música com Ana Castela, não é isso? E Eduardo Costa, olha que bacana, hein? Então vamos lá, não é? Espera aí, estou caçando outra música bacana para rodar aqui para você, tá bom? E daqui a pouco, uns 10 minutos, 15 minutos, estarei de volta. Lembrando, vem a última, hoje é dia de Brasil, né? Um jogo muito importante, tá bom? Então vamos lá, né?

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3: Ô, Nati, vamos falar um pouquinho mais de Copa do Mundo. O Brasil encerra hoje a fase de grupos da competição, é isso?
4: E hoje teremos o Brasil em campo às 19h contra a Escócia, buscando a liderança do seu grupo. Mas vamos retomar também, antes de falar do Brasil, o que aconteceu ontem no Mundial, porque tivemos o encerramento da segunda rodada desta primeira fase, com resultados importantes e com Cristiano Ronaldo alcançando marcas históricas. A gente começa falando justamente de Portugal. Venceu o Uzbequistão por 5-0. Cristiano Ronaldo marcou 2 gols nesta goleada e se tornou, hein, o maior, ou melhor, o primeiro jogador da história a marcar gols em 6 edições de Copa do Mundo. O Messi, por exemplo, que é neste momento o artilheiro do Mundial com 5 gols, marcou gols em 5 edições de Copa do Mundo. O Cristiano Ronaldo ontem alcançou essa marca de 6 mundiais, fazendo gols em todos eles. Além disso, CR7 também se tornou o maior artilheiro da história da seleção portuguesa. Com essa vitória sobre o Uzbequistão, Portugal se recuperou no grupo K, depois de ter somente empatado na estreia, né? Ainda neste mesmo grupo, a Colômbia venceu Congo por 1-0 já nesta madrugada e está classificada para a segunda fase da Copa do Mundo. Já pelo grupo L, nós tivemos a vitória da Croácia sobre o Panamá por 1-0 e a Inglaterra tropeçou, viu? Ficou no 0-0 com Gana. Desta forma, Inglaterra, Croácia e Gana vão brigar pela liderança do grupo L na última rodada. Hoje será um dia de definições para os grupos A, B e C. Grupo C, que o Brasil integra e joga contra a Escócia. Então vamos aos Estados Unidos. João Vitor Cirilo tem todas as informações. Bom dia.
5: Pois é, você falou dos jogos de ontem, resultados importantes, história sendo escrita por Cristiano Ronaldo também. Vamos destacar o que vai rolar hoje, que vai ser um dia muito legal. Esta quarta-feira começa a definir grupos da Copa do Mundo. Os 3 primeiros terão definições nesta quarta-feira, incluindo o grupo do Brasil, grupos A, B e C. O grupo A tem República Tcheca e México às 10 da noite, tem África do Sul e Coreia do Sul, também às 10 da noite. São os 2 últimos jogos. Lembrando que a seleção mexicana já está garantida como líder da chave, né? Chegou a 6 pontos. Chega para a última rodada com 3 pontos a Coreia do Sul, República Tcheca e África do Sul têm 1 ponto somado. Vejamos aí quem vai se classificar como segunda colocada dessa chave. O México tá de boa, tá tranquilo no grupo A. O grupo B, às 4 da tarde, tem Bósnia e Herzegovina e Catar, e tem Suíça e Canadá. O grupo B começa a última rodada com Canadá e Suíça tendo somado 4 pontos, com Bósnia e Catar com apenas 1 ponto após 2 rodadas. E o grupo C é o grupo que mais nos interessa, é o grupo do Brasil. Tem jornada esportiva às 5 horas da tarde, 2 horas de pré-jogo com a equipe em Miami, nos Estados Unidos, para trazer detalhes de Escócia e Brasil e em tempo real atualizações do que vai rolar em Marrocos e Haiti. Nós temos que observar o que vai rolar do outro lado também. O Brasil, claro, né? Se fizer um saldo melhor que o de Marrocos, estará como líder ao término dessa etapa, mas espera-se que Marrocos tenha uma boa vitória contra o Haiti, então que o Brasil tenha uma boa vitória contra a Escócia. Cláudio Rezende, detalhes da seleção brasileira, tem dúvida importante também. Um abraço, Cláudio.
3: Essa é a expectativa. O Neymar não joga pela seleção brasileira desde 2023, outubro, quando teve grave lesão no joelho em um jogo de eliminatórias. E agora treinou bem durante a semana, pode estrear na Copa do Mundo logo mais aqui em Miami contra a Escócia. Rayan, 19 anos, ex-Vasco da Gama, hoje no futebol inglês, deve ser o substituto do Rafinha pela entrevista de ontem do técnico Carlo Ancelotti. Sobre os jogadores que estão com cartão, correm risco de ficar fora caso recebam mais um amarelo hoje, a tendência de que joguem normalmente, Casimiro e também o Douglas Santos.
5: Valeu, Rezende. Brasil, 4 pontos, 3 gols de saldo. Marrocos, 4 pontos, 1 gol de saldo. A Escócia soma 3 pontos e o Haiti tá zerado. Logo mais, 5 horas da tarde, jornada esportiva para a Escócia e Brasil. Grande jogo, vamos acompanhar com o Piquetito, direto de Miami. Abraço a você, Nath.
4: Um abraço, Cirilo. Muito obrigada a você, ao Cláudio, pelas informações. A Série B não para, né? Durante o Mundial, ontem o América perdeu jogando em casa para o Criciúma por 1-0. O América que segue como último colocado no Campeonato Brasileiro Série B. Vamos atualizar também as informações do Atlético. Alvo do Galo no mercado, o meio-campista Fred voltou para a Turquia, Paulo Azeredo. Significa o fim das negociações ou ainda há esperanças, hein?
0: Isso mesmo, namoro antigo do Atlético, volante Fred deixou nessa terça-feira Belo Horizonte e partiu para a Turquia para se reapresentar ao Fenerbahçe. E aí fica a dúvida, será que foi colocado um ponto final nessa possível vinda do Fred para o Atlético? Bom, ainda não. Não temos novidade em relação a isso. O Atlético já sentou, já conversou com o Fred, com o staff dele, já buscou um acerto com o jogador, mas falta realmente, caso isso venha a acontecer, um acerto com o clube turco. E isso, nos próximos dias, quem sabe, poderemos ter um desfecho. Feliz ou não para o Atlético neste quesito. Em relação a Izep, já trouxemos a informação aqui, o jogador será emprestado a um clube português e o clube será o Nacional da Ilha da Madeira. Fala o repórter Paulo Azeredo.
4: Obrigada, Paulo Azeredo, pelas informações. O Cruzeiro definiu mais um amistoso para esse período de intertemporada. Vai enfrentar o Grêmio no dia 12 de julho, às 5 da tarde, no estádio Mané Garrincha, em Brasília, no Distrito Federal. Cruzeiro se preparando para a retomada da temporada. Em agosto tem Libertadores, por exemplo, contra o Flamengo. E o lateral esquerdo, Kaique, já embarcou para a Itália para fazer exames e assinar contrato com o Como. As notícias do esporte com Nath Fiuza.
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tempo do sagaz. Diz que um pai trata 10 filhos e 10 filhos não tratam o pai. Sentindo o peso da idade, não podendo mais trabalhar, um velho peão estradeiro com seu filho foi morar. Mas o rapaz era casado e a mulher deu de implicar. Você mande o velho embora se não quiser que eu vá. O rapaz, coração duro, com o velhinho.

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2: Muito bem, gente. Bom dia para você. Muito obrigado que você tenha um ótimo dia. Olha, gente. Tem um testemunhal aqui, que é o Nove Mistura. Tá certo? Então, eu quero falar para você que esse produto é um produto natural, tem mudado a vida de milhares de pessoas por todo o Brasil. 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Mas atenção, hein? Esse material, esse remédio, se encontra nas farmácias e lojas de produtos naturais. Aqui em Carmo do Cajuru, nós não temos conhecimento, certo? De onde esse remédio está sendo fornecido, viu, gente? Então, seria muito importante que a gente tivesse essa informação, tá certo? Porque as pessoas estão perguntando aonde, qual farmácia, aonde tem esse remédio. O pessoal não está encontrando, tá certo? Muito bem. Vamos de música, então? Milionário José Rico, Amor de Minha Vida. Depois tem Ana Castela e Eduardo Costa, Cachaceiro. Bom dia! Opa! Pois é, gente, vem aí também, né, a marcha para Jesus, que vai acontecer lá daqui a alguns dias, né? Me parece que é 4 de agosto, mas eu tenho que confirmar, tá bom? E vai vir um cantor aí, um cantor famoso, para acompanhar, né? E isso vai acontecer essa marcha para Jesus lá no lá onde fazemos o rodeio. Tá certo? Então vamos de música, né, gente? Bom dia!

0: 9:33.
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3: Agora você tem Ana Castela e Eduardo Costa, cachaceiro, herança de boiadeiro.

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1: Ei, gente, não é fácil não, né? Mas tá tudo bem, vamos lá, né? Nós temos que ter paciência com os nossos gatos, né? Tem uma pessoa aqui reclamando que lá no bairro Bonfim está tendo muito gato. E as pessoas estão dizendo que as pessoas estão colocando veneno para matar os gatos. E está pedindo aí o pessoal responsável pela essa área, né, pessoal da vigilância sanitária, tudo, dá uma olhada nisso aí, porque tá bravo, viu? Tá certo? É, gente, lá em casa também eu vou te falar, tá com os gatos lá, que eles não é fácil não, viu? Ei, mas eles é terrível, viu? Meu quintal é grande, né? E eles ficam lá tranquilos, comendo a... Aí eles comem a ração do cachorro, tiver qualquer coisa lá, biscoito, eles comem. Mas fazer o quê, né, gente? Ter paciência. Bom dia.
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1: César e Paulino, Cachoeira de Alegria.

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3: 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Olha.

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11: 9h46.
12: 9h46. Bom dia para você. Informamos o falecimento de Vicente Dias da Silva. Seu velório acontece na funerária Cajuru. Seu sepultamento será hoje às 13 horas. Ele faleceu ontem, mas seu sepultamento será hoje, dia 24. Gente, mais uma vez lembrando aqui que lá no bairro Bonfim está tendo uma preocupação que, com muitos gatos. E o pessoal está denunciando que tem gente lá matando os gatos lá. Certo? Pondo veneno para os gatos. E está pedindo aí o pessoal do controle da vigilância sanitária que desse uma olhada nisso aí. Não é? Pois é, gente. Então não é fácil, né? Não é isso? Muito bem, gente. Então, Agora você vai ficar com a música parada, aquelas músicas antigas, né? Um pouquinho sobre isso, né? E vamos de música, então. Bom dia.

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1: Senhor Jesus, abençoai este dia. Pai nosso que estais no céu, santificado seja o vosso nome. Venha nosso vosso reino, seja feita a vossa vontade, assim na terra como no céu. O pão nosso de cada dia nos dai hoje. Perdoai as nossas ofensas, assim como nós perdoamos a quem nos tem ofendido. E não nos deixeis cair em tentação, mas livrai-nos do mal. Amém. Senhor, eu peço a bênção. O Senhor esteja convosco, Ele está no meio de nós. Abençoai, Senhor, todos e cada ouvinte, e que este dia a Tua presença os acompanhe. Esteja à frente de cada um para os guiar, esteja atrás para os proteger, esteja ao lado de cada ouvinte para os amparar. Que a bênção de Deus esteja com todos. Pai, Filho, Espírito Santo. Amém. Um ótimo dia para você.
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9: Muito bem, gente, são exatamente 9 horas e 59 minutos, né? Quase chegando a hora de Padre Reginaldo Manzotti, né, gente? Esse horário é um horário sagrado, né, gente? Lembrando a todos que dia 1º de agosto, né, teremos a 15ª

0: Queima do alho aqui no Parque de Exposição de Carmo do Cajuru, né? Você já pode adquirir o seu ingresso, viu? Por quê? Porque apenas R$ 60 o primeiro lote. Depois, naturalmente, acaba ficando um pouquinho mais caro, né? Então seria muito importante que você fizesse isso, né? Não é verdade? Vamos aqui. Muito bem, gente. Quero falar para você que vem aí o circuito de teatro. Leva arte, formação cultural e espetáculo gratuito ao público cajuruense. As cortinas do teatro voltam a se abrir em Carmo do Cajuru com mais uma edição do circuito do teatro da campanha do teatro cajuruense Citeca em 2026. O projeto levará arte, cultura e entretenimento ao Teatro Auditório. Vai ser lá, né? A Dona Lúcia Guimarães, localizada ali no CMEI. Tá bom? Então tá aí também o recado, né? E hoje é dia de São João Batista. Bacana, né? E estão falando aqui que eles vêm com esse negócio 6x1 aí, essas coisas e tal, mas lá em Brasília, como é que tá a situação lá, hein? Será que os nossos deputados, nossos senadores estão trabalhando? Tá nada, tá tudo aí visitando as suas comunidades para buscar voto, né? Uns vão até para comprar voto. Essa que é a grande verdade, tá bom? Muito bem. Então, meu abraço, meu carinho e até amanhã, se Deus quiser.
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0: Louvado seja nosso Senhor Jesus Cristo, para sempre seja louvado. Queridos irmãos e irmãs, hoje quarta-feira mariana, Nossa Senhora, rogai por nós. Nossa Senhora do Carmo, madrinha da obra evangelizar, é preciso, rogai por nós. Saúdo a todos hoje que também celebram o dia do nascimento de São João Batista, a natividade de São João Batista. Motivo de tantas festas juninas e desta data popular, celebrativa, alegre, tão grande no Brasil, em partes do mundo. São João Batista, rogai por nós. Estamos no sexto dia da novena, a novena do Sagrado Coração de Jesus. Sagrado Coração de Jesus, fazei o nosso coração semelhante ao vosso. Saúdo a todos, a partir da Rádio Evangelizar, de onde tudo começa, as rádios irmãs, cujos nomes sigo neste momento. Saúdo a você pela TV Evangelizar, sinal digital em todo o país, em várias cidades, canal aberto, pelo YouTube, Padre Manzotti Oficial, pelo aplicativo da Associação Evangelizar é Preciso e todas as plataformas digitais. Repito, hoje, sexto dia da novena do Sagrado Coração de Jesus, hoje, quarta-feira mariana, hoje, dia de nascimento de São João Batista. Iniciemos em nome do Pai, do Filho e do Espírito Santo. Amém. Completou-se o tempo da gravidez de Isabel e ela deu à luz um filho. Os vizinhos, parentes, ouviram dizer como o Senhor tinha sido misericordioso com Isabel e alegravam-se com ela. No oitavo dia, foram circuncidar o menino e queriam dar-lhe o nome do pai, Zacarias. A mãe, porém, disse: não, ele vai chamar-se João. Os outros disseram: não existe nenhum parente teu com este nome. Então fizeram sinais ao pai, perguntando como ele queria que o menino se chamasse. Zacarias pediu uma tabuinha e escreveu: João é o seu nome. No mesmo instante, a boca de Zacarias se abriu, sua língua se soltou e ele começou a louvar a Deus. Todos os vizinhos ficaram com medo. A notícia espalhou-se por toda a região montanhosa da Judéia. E todos os que ouviam a notícia ficavam pensando: o que virá a ser este menino? De fato, a mão do Senhor estava com ele. E o menino crescia e se fortalecia em espírito. Ele vivia em lugares desertos até o dia em que se apresentou publicamente a Israel. Senhor, sois o Deus do impossível, um Deus que tudo pode. E eu creio neste Deus do impossível. Eu creio, Senhor. Creio a partir da primeira percepção que os vizinhos e parentes tiveram e o que eles diziam. Como o Senhor tinha sido misericordioso com Isabel. E eu creio, Senhor, que sois um Deus misericordioso, bondoso, amável, Por isso, hoje, quando lemos e refletimos o nascimento de São João Batista, temos que voltar o nosso olhar para Deus. Deus que fez nascer de um casal idoso, muito idoso, Zacarias e Isabel. Deus atendeu o clamor. Eles não hesitaram e continuaram a confiar no Senhor. Tudo parecia dizer que a possibilidade de um filho era impossível. Tudo parecia dizer que já era um ponto final. E Deus escutou o clamor deste casal que se mantiveram firmes, rezando, pedindo, clamando. Quando olhamos os feitos do que celebramos hoje, é elevar a Deus uma prece. Eu creio no Deus do impossível. Eu creio no Deus que foi capaz de gerar no útero já muito idoso de Isabel uma criança. E por isso a alegria reinava, porque Deus foi misericordioso para com ela. Digo isto porque Deus é misericordioso para com você. Deus é misericordioso na nossa história. Aquilo que para mim e para você parece um ponto final acabou. Não tem mais jeito. A natureza não permite. As circunstâncias são contrárias. Você entende que hoje rompe este ponto final e a história continua? Tem algo na tua vida que você está colocando, ou pensa, ou puseram um ponto final? Apenas diga: eu creio num Deus do impossível. E quando você duvidar disto, lembre-se do nascimento de São João Batista. Lembre-se deste Deus que fez maravilhas e faz. Lembre-se deste Deus que quebrou a regra da própria natureza humana e ouviu um clamor, uma prece. Deus foi misericordioso com Isabel e é misericordioso para conosco. Eu vou para o intervalo, eu volto já. Volte comigo.
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0: beijo.
1: Lancei, na verdade, uma catequese, porque eu acredito muito na catequese, no aprofundamento. E eu digo que você, não sei se você costuma escutar podcast ou escutar mais do que um conteúdo de TikTok, uma coisa rápida, um pouquinho de aprofundamento, 20, 22 minutos. E ontem eu postei no YouTube, Padre Manzotti, sobre algo importante, que é: somos eternos aprendizes. E eu convido você a escutar. Por que que eu estou no meio de tanta correria, tantos programas, ainda fazendo mais esta catequese? Porque eu acredito no poder do aprofundamento da fé. Algumas pessoas colocaram lá seus comentários e uma disse assim: sua bênção, padre. Parabéns por este projeto. Há pouco mais de 3 anos atrás, em questão de dias, perdi tudo, sem saber o que fazer. Navegando no YouTube, não sei como, caí no canal do padre Reginaldo e fiquei encantado. Nunca mais parei de acompanhá-lo. Assim como toda obra evangelizar é preciso, Jesus das Santas Chagas. Padre, o senhor falou que não devemos idolatrar, mas sim, somente a Deus. Até posso concordar com sua expressão, mas se não tivermos uma boa estrada, talvez não seja tão desejável ou fácil chegar ao destino. Meu desejo é um dia assistir à missa ao vivo. Deus lhe abençoe. Não desista dos seus desejos. Quem escreveu foi o Jackson Kroger. Mas eu estou vendo aqui comentários da catequese e eu digo: você vai lavar louça? Você vai lavar roupa? Você vai dirigir por um período? Coloca no celular e deixa do lado, no banco do passageiro, e vai escutando. Tem ali, ó. A Jarivânia disse assim: boa noite, padre Reginaldo. Perdão. Quem dera se o mundo tivesse de fato a consciência de que estamos todos sendo filmados. Mas não com um olhar acusador, senão com zelo e cuidado. De duas, uma: ou já teríamos nos perdido, ou seríamos todos santos e irrepreensíveis, esperando apenas o tempo certo para tomar posse da herança que nos está reservada no céu, não é mesmo? É porque eu falo de uma... que a nossa vida, nós teremos um dia que passar, a minha vida e a sua. Como um projetor, nós teremos que ter a nossa vida projetada para o mundo. Quanta coisa bonita, mas quanta coisa feia. Vamos consertar as feias. Por isso, gasto esse tempo para dizer: aprofunde a catequese. Ontem, a catequese: somos eternos aprendizes. Como esta, tem outras. YouTube, Padre Manzotti. Se deu o direito de fazer uma catequese online, eu estou te propondo isto. Larissa, que a paz de Jesus esteja com você.
2: Bom dia, padre, sua bênção.
1: Bom dia, filha, Deus abençoe. De onde você fala?
2: Eu falo de Tangará da Serra, padre, no Mato Grosso.
1: Meu abraço a Tangará da Serra, Mato Grosso. E como que você me acompanha ali em Mato Grosso?
2: Eu acompanho pela TV Viva.
1: Minha saudação à TV Viva. Pois não, Larissa, a palavra é sua.
2: Ai, padre, são tantas bênçãos, tantas alegrias que eu não sei nem por onde começar.
1: Vamos pelo início.
2: Então, o maior de todos é a cura da minha avó do câncer de mama. Ela, há 1 ano e meio, ela fez o tratamento todo e agora ela está curada em nome do nosso Senhor Jesus.
1: Amém.
2: Ela está bem. E... agora ela é só acompanhamento.
1: Como é que é o nome da avó?
2: Ruth.
1: Ruth. Louvado seja Deus pela Ruth.
2: Então, amém.
1: Então diga: graça recebida.
2: Graça recebida.
1: Graça testemunhada.
2: graça testemunhada.
1: Toca sino, sacristão. Isso, toca a corneta também, sacristão. Tá certo, Larissa. Louvado seja Deus. E dê um abraço a Dona Ruth por mim. Você quer deixar alguém em oração, querida?
2: Padre, em especial, eu pedi muito a Santa Terezinha, que sou muito devota dela. Ontem recebi uma rosa numa vela. E faz 4 dias que eu estou morando na minha conquista, na minha casa nova.
1: Oh, meu Deus!
2: Para a honra e glória de Nosso Senhor, eu consegui conquistar a minha casa e estamos aqui.
1: E mais um motivo de louvor, graça recebida.
2: Isso. Graça testemunhada.
1: Toca, fala, filha.
2: Toca o sino, toca a corneta, toca tudo.
1: Isso, filho. Duas grandes graças, a cura da avó e a casa própria. Deus seja louvado.
2: E hoje, padre, é dia de São João e aniversário do meu João também.
1: Opa.
2: Tem um João aqui em casa.
1: Seu filho, seu marido?
2: Meu filho, filho, João Henrique.
1: Tá certo. Eu também tenho um sobrinho afilhado de batismo, chamado João, aniversário dele hoje.
2: Isso.
1: Então, vamos mandar um abraço a todos os Joões, Joanas e todos os que nasceram e recebem o nome desse grande profeta, João Batista. Deus parabéns ao João, tá bom? Que Deus abençoe Larissa de Tangará da Serra, Mato Grosso, pela TV Viva, que nos transmite, canal 6.1 TV Irmã, Bispo Dom Vital Citolina, da Diocese de Diamantino. Roberta, que a paz de Jesus esteja com você, Roberta.
0: Amém, Padre. Padre Reginaldo Manzotti.
1: Pois não, querida.
0: É uma honra falar com o senhor.
1: Para mim também. De onde você fala, querida?
0: De Blumenau, Santa Catarina.
1: Blumenau, Santa Catarina, tá certo. E como que você me acompanha?
0: Eu acompanho pelo aplicativo da TV Evangelizar.
1: Opa!
0: E também pela Rádio Barroso Mix.
1: Barroso Mix de Blumenau, minha saudação. Pois não, filha, diga lá, Roberta.
0: Eu tenho um testemunho e um pedido de oração.
1: Comece pelo testemunho.
0: Padre, eu sou batizada na Igreja Católica, mas por muitos anos eu fui umbandista. Tive uma briga com uma tia minha, Roseli, de Tijuca, de Santa Catarina, por causa de religião. Foi quando a minha mãe começou a adoecer, eu pedi um padre para vir aqui para orar por ela e o padre simplesmente não veio. Então, eu falei para ela, né, que essa religião não... Enfim, ela não desistiu de mim, mandou um aplicativo. E eu acredito que Deus usa as pessoas, né, e Deus usou ela. E eu comecei a ouvir, foi onde eu conheci o Senhor.
1: Sim.
0: E a minha vida se transformou, padre. Hoje eu me distanciei de todas as pessoas que praticavam, né, aquela religião.
1: Certo.
0: Eu sou católica, associada.
1: Amém.
0: E o meu coração transborda de alegria, padre, todas as vezes que eu oro e que o Senhor benze a água. Eu peço perdão a Deus por ter duvidado dele. E peço sempre a ele que fortaleça a minha fé, porque ele é o caminho, a verdade e a vida.
1: Roberta, eu vou para o intervalo. Você permite, aceita ficar na linha e nós voltamos conversando, pode ser?
0: Sim, sim.
1: Fique na linha, eu volto já, volto falando com a Roberta e a leitura orante. Voltamos já.

0: peixes.
1: Maria, corre aqui. Olha lá pro céu. Que pássaro é aquele tão grande?
2: É, meu velho, tá difícil mesmo, hein? Aquele é uma pipa. Olha o menino do outro lado da rua brincando.
1: Nossa, mas a minha visão tá cada vez pior, hein? E com essa claridade, ai, me deu até uma tontura. Deixa eu entrar pra sentar um pouco.
2: Mas eu tava igual a você, lembra? Aí eu pedi o Vision X no 0800-721-8539 e agora eu enxergo até o que eu não preciso.
1: Ah, então deixa eu tomar também, mulher. Ah,
2: amor, esse aqui já é meu.
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0: faltam poucos dias. Sábado agora, às 24 horas, na presença do Senhor. Claro que muitas caravanas já marcaram presença, mas meu, já até se inscreveram. Mas quero dizer a você de Curitiba, região metropolitana, venha rezar, rezar. Vou repetir de novo para ser enfático, rezar. Para mim este é o objetivo. Sábado a partir das 19 horas, missa às 19, missa à meia-noite, missa às 6 da manhã, às 8, às 11 e termina às 18. Nada como estar no local. Nós temos o espaço do santuário, nós temos também embaixo o auditório, teremos padres disponíveis para as confissões e você sabe, é um momento de graça e de bênção. Eu estou falando com a Roberta. Roberta, e depois você, ela é de Blumenau, ela contou, batizada, depois mudou de religião, agora está como católica, é associada. Sim. E aí você estava comentando.
1: Pois é, padre, foi uma renovação espiritual para mim, né?
0: Sim.
1: Ter encontrado o Senhor e o Senhor não tem noção do poder de transformar vidas através de Jesus.
0: Louvado seja Deus. Faço por Jesus Cristo e a grande ação é dele. Como Paulo diz, a gente planta, a gente rega. Quem faz crescer é Deus. Foi a leitura de ontem. E como você se encontra hoje, Roberta?
1: Eu me encontro feliz, realizada, uma pessoa com fé. As turbulências vêm sempre, né, padre? Porque Sim. A vida de ninguém é perfeita. Mas eu tenho muita fé, muita fé.
0: Amém. Que essa fé, ela possa ser fortalecida e enraizada cada vez mais em sua vida. Tá bom, Roberta?
1: Sim, eu posso pedir oração, padre?
0: Diga, por favor.
1: Eu preciso pedir oração, padre, para minha mãe, Sueli.
0: Sueli? Quem mais?
1: Que ela está parando de andar.
0: Tá. Mais alguém?
1: E para o meu pai, João.
0: Tá certo, aniversário onomástico dele hoje, dia de São João. É.
1: Que tendo alguma, ele já não está enxergando mais, padre.
0: Tá. Que Deus a fortaleça, filha. E rezaremos pela Sueli e pelo João. Roberta de Blumenau, Santa Catarina. Ela acompanha pela web Barroso Mix, Minas Gerais. Diretor Rafael Henrique. Em Blumenau, também temos a Arca da Aliança FM, diretor da comunidade Arca da Aliança. E Dom Rafael Biernaschi, da Diocese de Blumenau. Bíblia aberta, cartilha de oração.
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0: E hoje, 1 Coríntios, capítulo 3, versículo 18, seguintes. 1 Coríntios, capítulo 3, versículo 18, seguintes.
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0: Que ninguém engane a si mesmo. Se algum de vocês pensa que é sábio, conforme a sabedoria humana, então precisa se tornar louco para ser de fato sábio. Veja que paradoxal. Veja que inversão. Veja como Paulo desmonta os nossos pensamentos. Se você pensa que é sábio do ponto de vista humano, tem que se tornar louco para se fazer sábio. Pois aquilo que este mundo acha que é sabedoria, Deus chama de loucura. E é verdade. A sabedoria hoje nos leva a quê? A um conhecimento tão superficial das coisas. A um conhecimento tão fútil. O que para Deus não tem validade e nem nos faz felizes. Será que saber tantas coisas do mundo tem nos feito felizes? Rasos, mas não profundos. Como dizem as Escrituras Sagradas, Deus pega os sábios nas suas espertezas. E também o Senhor sabe que os pensamentos dos sábios não valem nada. Ninguém deve se orgulhar daquilo que as pessoas podem fazer, pois tudo é de vocês, isto é, de Paulo. Irmãos, irmãos, isto é de Paulo, isto é de Apolo, Pedro. Este mundo, a vida e a morte, o presente e o futuro, tudo isso pertence a vocês. E vocês pertencem a Cristo e Cristo pertence a Deus. Volte o raciocínio. O que é a sabedoria humana? Na verdade, é loucura acreditar em Deus. Falando hoje de Zacarias e de Isabel, imagine vocês, idosos, idosos, ainda acreditarem que podiam ter filho? Uma pessoa, se tiver um médico, ginecologista me ouvindo, qualquer pessoa de bom senso, isso é loucura, padre. Um filho nessa idade avançada é loucura. Mas é o Deus do impossível. É o Deus que tudo pode. Se você olhar de onde você veio e onde você está, é loucura de Deus. É o Deus do impossível. Se olharmos para as nossas vidas, o quanto Deus nos sustenta, é loucura de Deus. É o Deus do impossível. Se você ouvir os testemunhos, duvido se muitas pessoas pensam, isso aí é armada, isso aí é mentira, isso aí é conversa fiada, é o padre que pede para ligar. Essas pessoas que ligam são loucas. Sim, são loucas. Loucura de Deus. O Deus do impossível. Santo Agostinho era tão sábio e foi lendo um texto bíblico que teve a conversão e o batismo no Espírito. Nicodemos, já estou interpretando o texto, um dos grandes rabinos do Sinédrio, foi à noite até Jesus e Jesus disse para ele, tem que nascer de novo. Nicodemos reagiu de que forma? O Senhor está me dizendo que eu tenho que voltar no ventre da minha mãe? Isso é impossível. Jesus disse, Nicodemos, Nicodemos, não é isso, é nascer no Espírito. É loucura. É o Deus do impossível. Você é capaz de ser louco e acreditar no Deus do impossível? Eu volto já. Volte comigo.
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1: Nicodemos, Nicodemos, tem que nascer de novo, Nicodemos. Loucura, Deus do impossível. É aqui que nós precisamos ter uma fé inabalável. É aqui que nós precisamos ter uma fé que nos faz ver além das realidades materiais, além dos problemas que vivemos. Por exemplo, hoje, você é capaz de dizer: Deus, a realidade diz não, mas eu acredito num sim.
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1: E faço uma lembrança de Jó. Faço uma memória de Paulo. E pense nos grandes santos. A fé não é ausência da dor. É saber onde ancorar. Em meio à tempestade. Preste atenção nessa letra e diga para você mesmo: minha fé.
0: Minha fé
1: é inabalável.
0: É inabalável.
1: Minha fé em Deus
0: é inabalável.
1: É inabalável. Eu quero que você pense no casal Zacarias e Isabel. Ele sacerdote, e segundo uma antiga tradição, diz que ele foi oferecer um sacrifício no altar e alguém lhe disse: você não tem direito de estar aqui se Deus o condenou não tendo filhos. E ele continuou a rezar e foi para o deserto rezar e pedindo um filho. Um anjo apareceu a Isabel e apareceu a Zacarias e disse: vocês serão pais, vocês serão pais. Este é o Deus que eu peço que você acredite. Eu não sei o que você está passando, eu não sei o que você está vivendo. Sabe Deus a tua doença crônica? Sabe Deus se você está com câncer? Se deram poucos dias para um parente teu, para o teu pai, para tua mãe? Não sei se de repente você não esteja vivendo um momento de profunda desolação. E é pior a desolação, parece uma ausência de Deus, mas eu lhe digo com toda certeza, Deus está do teu lado agora. Eu lhe garanto, por Jesus Cristo, você não está só. Então, apenas diga: eu creio e eu tenho uma fé inabalável em Deus. Ele não vai me desamparar. Vai dizendo isso, filho. Diga isso, tomando quimioterapia agora, fazendo radioterapia agora, numa fila, esperando para ser atendido por um médico, com um currículo na mão que não tem resultado faz tempo. Diga: eu creio, Senhor, eu espero, Senhor, a minha fé inabalável. Dai-me uma fé inabalável, Senhor. Esta loucura de Deus, você entende? Esta loucura de Deus. Os santos eram loucos em Deus. Nós precisamos sair dessa sabedoria humana. É um salto. É um salto, sem dúvida. E quando a gente vai saltar, nós precisamos ter certeza que vamos chegar do outro lado. Uma criança, quando vai saltar da mesa, que o pai ou a mãe diz: vem, pula. A criança pula porque sabe que a mãe vai pegar. Sabe que o pai vai pegar. E eu quero que você dê esse salto em Deus hoje. Que você dê esse salto em Jesus Cristo. Que você dê este salto no Senhor Jesus das Santas Chagas e no seu Sagrado Coração. E salte e diga: me pega, Jesus. Me pega, Senhor, no colo. Eu estou saltando na fé. Eu estou saltando na fé.
0: É
1: Eu estou saltando na fé. Loucura de Deus. Esta foi a leitura orante de hoje. Amém. Clary, que a paz de Jesus esteja com você.
2: Sua bênção, padre. Bom dia.
1: Deus abençoe. De onde você fala, Cléria?
2: Eu falo aqui de Sergipe, do povo de Lagarto.
1: Lagarto, Sergipe. Como é que você me acompanha?
2: Pela Rádio Aparecida.
1: Minha saudação. Diga lá, filha.
2: Eu quero contar um testemunho, quero pedir oração.
1: Comecemos pelo testemunho.
2: Meu testemunho é que meu genro estava sem trabalhar. Ele mora em Santos. E eu fiz a novena de São José.
1: Sim.
2: E ele conseguiu o trabalho. Hoje ele trabalha de carteira assinada.
1: Nossa. São José. Diga, a São José rogou.
2: São José rogou.
1: São José providenciou. Diga de novo.
2: São José.
1: São José providenciou. São José, São José, louvado seja Deus. Toca o sino, sacristão. Vamos lá, é o do sacristão, tá treinando, o outro faleceu. Estamos treinando um novo sacristão, então ele não pegou ainda as manhas, que é uma musiquinha agora do São José. Mas ficou a dica ali. E, filha, qual o seu pedido de oração?
2: Eu quero pedir oração, eu tô correndo atrás da minha aposentadoria.
1: É.
2: Que eu tenho problema de lucros e sou epilética.
1: Desculpa, é aposentadoria?
2: É aposentadoria.
1: Certo. E faz tempo que você está indo atrás?
2: Muito tempo, já uns 8 anos.
1: Certo.
2: Quero pedir oração também pela minha filha.
1: O nome?
2: Ah, padre, eu quero falar também que eu sou coordenadora da capelinha.
1: Opa, você é líder mensageira da capelinha de Jesus das Santas Chagas. Toca a corneta, sacristão, louvado seja Deus. E como que é ser coordenadora da capelinha? Está sendo bom, filha? Líder mensageira. As famílias recebem bem?
2: Recebe bem. Muita gente me procurando para receber a capelinha.
1: Amém, fico feliz. E você ia falar pedido de oração para sua filha, é isso?
2: É, minha filha Margarete.
1: Tá.
2: Ela está estudando para ser médica.
1: Tá bom.
2: Eu quero pedir oração para que ela se forme logo.
1: Tá bom. Que Deus abençoe, Cléria. Que Deus abençoe você. Continue sendo mensageira líder da capelinha. E olha, gente, se alguém conhecer a Cléria lá de Lagarto, Sergipe, peça para passar na casa da sua casa. E você de todo o Brasil, torne-se um líder mensageiro da capelinha de Jesus das Santas Chagas. É só ligar 0800-410-6060. Diga, eu recebi uma graça. Então eu quero me tornar líder como um ato de agradecimento, como uma promessa. Eu serei líder mensageiro da Capelinha de Jesus das Santas Chagas. 0800-410-6060, 41-3221-6060. A Cléria de Lagarto, Rádio Aparecida FM, Jaqueline Oliveira, Dom José Genivaldo Garcia, da Diocese de Estância. Amados filhos e filhas, faça a sua adesão ao Livro Ouro. Aproveite agora, livrouro.com.br. Deixe o seu nome, o nome de sua família. Estamos fechando este livro dia 26. Eu volto falando sobre isso e volto com a novena do Sagrado Coração de Jesus. Voltamos já.
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1: Esse merece uma intercessão. E vamos juntos interceder a Deus. Clamo por teu poder, Senhor, diga forte. Clamo por teu poder. Peço a tua graça. Creio em tuas promessas.

Hoje, aniversário de Dom Hernando Pinto Farias, da Diocese de Bonfim, Bahia. Telcom, Vargem Grande do Sul, São Paulo. Rádio Irmã, Alternativa FM, de Eldorado, Mato Grosso do Sul. Filadélfia FM, Taquaritinga do Norte, Pernambuco. Montevídeo AM, Cedro, Ceará. Vale do Apodi FM, Apodi, Rio Grande do Norte. Hoje aniversário do amigo Ricardo Freitas. E também aniversário do meu querido sobrinho e afilhado João Carlos Tormena, afilhado de Crisma. Que Deus abençoe João Carlos Tormena, de Paraíso do Norte. Muita saúde, muita paz. E parabéns a todos os Joões, Joanas, onomástico de São João. Filhos queridos, povo amado, eu estava indo para o intervalo e eu falava: você já se inscreveu no Livro Ouro? Escolha lá um valor, depois você roda, coloca o nome de sua família, seja uma graça recebida, uma graça a ser buscada, e deixe seu nome lá eternizado. Dia 26, sexta-feira agora, nós dá um valor, depois você roda, coloca o nome de sua família, seja uma graça recebida, uma graça a ser buscada, e deixe seu nome lá eternizado.

0: Gerais, nome de toda a família. Que bonito, filha. Que capricho. Gostei de ver. Gostei de ver. Terezinha Alzira Padilha, de Contenda, Paraná. Aí vem os filhos de Deus, de Santa Bárbara. Antônia Alves Siqueira, de Londrina, Paraná. Luzia, de Guarapuava. Agda. E assim por diante. Filhos amados, povo querido, deixe seu nome neste livro ouro. Quantas preces, quantas orações, quantos terços serão rezados. Lembro a todos, contagem regressiva para as 24 horas na presença do Senhor. Claro, nada como estar presente. E quero dizer a vocês que estão vindo de fora, com carinho paternal, tragam blusa, viu? Traga uma coberta. Se vamos ficar à madrugada, tá frio. Digo isso com muito carinho. E Curitiba, região metropolitana, venha para o Santuário de Guadalupe e Jesus das Santas Chagas. Começa no sábado, primeira missa às 19h, depois à meia-noite, às 6h, às 8h, às 11h, às 18h. Você de todo o Brasil poderá acompanhar pela TV Evangelizar, YouTube Padre Manzotti. E vamos juntos à novena. Sagrado Coração de Jesus, sexto dia.
1: Se você está cansado, sem lugar para repousar.
0: Ó Jesus, no seu sagrado coração, eu confio as minhas intenções em novena. Diga lá suas intenções em novena. Sagrado Coração de Jesus, fonte de todo bem e de todas as graças, onde procurarei, a não ser no tesouro que contém todas as riquezas da vossa clemência e bondade? Onde baterei, a não ser a porta do vosso coração, pelo qual o próprio Pai vem a nós e nós vamos a Ele? A vós, pois, Sagrado Coração de Jesus, recorremos. Em vós, Sagrado Coração de Jesus, encontro consolação quando aflito, proteção quando perseguido, força quando oprimido de tristeza. No teu coração, Jesus, encontro luz quando envolto nas trevas da dúvida. Sagrado Coração de Jesus, eu tenho confiança em vós. Doce Coração de Jesus, sede meu amor. Doce Coração de Maria, sede a minha salvação. Amado seja por toda parte o Sagrado Coração de Jesus. Sagrado Coração de Jesus, venha a nós o vosso reino. Sagrado Coração de Jesus, eu tenho confiança em vós. Sagrado Coração de Jesus, creio em vosso amor para comigo. Sagrado Coração de Jesus, coloque em nosso coração os sentimentos de amor, paz, perdão, obediência ao Eterno Pai. E hoje, diante de tudo que ouvimos e da leitura orante, dai-nos, Senhor, a loucura dos santos, a confiança no Deus do impossível. Quem escutou o programa entende o que é isso. A loucura dos santos, de crer no Deus do impossível. E portanto, Senhor, uma fé inabalável. Uma fé inabalável. O Senhor esteja convosco, Ele está no meio de nós. Como disse a Roberta, lá de Blumenau, que no momento em que ela mudou de religião e teve uma decepção, foi nesses sacramentais, a água benta, que a sustentou. Abençoai, Senhor, a água, a roupa dos enfermos, as fotos de família, os remédios. E alivie, Senhor, o fardo pesado da vida. Seu jugo é suave, seu coração é leve. Abençoai e santificai em nome do Pai, do Filho e do Espírito Santo. Amém. E eu me despeço com um clipe inabalável. Não esqueça da

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9: 11:05.
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15: Valdir Barbosa, a decisão da JBS, maior processadora de carnes do mundo, de reduzir os estoques destinados à China, coloca o mercado em estado de atenção. Conta tudo pra gente.
16: Então, o que o produtor agrícola da região centro-norte do país pensa sobre China e Estados Unidos, nossos maiores clientes na compra de grãos e carne bovina? O retrato de boa parte de nosso comércio lá fora está numa pesquisa feita pela Fundação Getúlio Vargas, Relações Internacionais. Foram ouvidas 1000 pessoas em 70 municípios do centro-oeste e norte do Brasil, a fim de perceber como esses produtores da região avaliam as duas maiores potências do planeta e os dois maiores clientes do agro brasileiro. Diante dos tarifaços de Donald Trump, a China comprou 80% da soja brasileira e 40% da carne bovina. Duas marcas históricas. Os americanos, que previam comprar 15% da carne brasileira, ficaram no meio do caminho, mesmo sendo os maiores importadores de café, do suco de laranja e outros produtos em grande escala. Na pesquisa feita pela Fundação Getúlio Vargas, 21% dos entrevistados cravam os Estados Unidos com total credibilidade e 12% têm a confiança dos chineses. Outro dado importante é que nos últimos 10 anos, a China perdeu 20 pontos percentuais de credibilidade com o Brasil, mesmo com avançado comércio entre os dois países. Vamos ver quem tem razão quando se definir como será o novo mercado global entre os dois países. Teremos o tarifaço chinês sobre a carne brasileira? E as novas tarifas americanas? Vai se confirmar o bloqueio das carnes brasileiras na União Europeia? O mercado da carne bovina está com o cinto arrochado. Pode haver um desequilíbrio nunca visto antes no setor. O aviso vem exatamente da JBS, que já está reduzindo drasticamente o seu mercado com relação à China. E a Agro Valdir Barbosa.
13: 11 e 12.
14: Usar a empresa de transporte por aplicativo 99 bloqueia o motociclista que fez a última corrida solicitada por uma mulher encontrada ferida e inconsciente em Varginha, no sul de Minas.
15: Ela morreu após ser socorrida e o inquérito segue sob sigilo.
17: A empresa responsável pelo serviço de transporte por aplicativo informou que o motorista que teria transportado Joyce Batiston na noite em que a jovem morreu em Varginha foi excluído da plataforma. A Polícia Civil instaurou um inquérito para apurar as causas e as circunstâncias da morte de Joyce e informou que até o momento nenhuma linha de investigação foi descartada. Joyce, de 27 anos, foi encontrada caída na Avenida Perimetral depois de não chegar ao encontro com amigos em um restaurante onde assistiria à transmissão de um jogo da seleção brasileira. A vítima teria sido atropelada por um veículo cujo motorista fugiu sem prestar socorro e ainda não foi identificado. A jovem foi socorrida pelo Corpo de Bombeiros e encaminhada para a UPA de Varginha, mas não resistiu aos ferimentos. Através das redes sociais, a família também informou que o celular de Joyce desapareceu após o atropelamento e considera o aparelho um elemento importante para ajudar a esclarecer os últimos momentos da vítima. Com informações do Sul de Minas, Franciele Brígida.
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21: 11 e 13.
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15: Quarta-feira com tempo nublado e chuvoso no Triângulo Mineiro e sul de Minas Gerais devido à atuação de uma frente fria, que também traz nebulosidade e possibilidade de chuva isolada no oeste, zona da mata e área central do estado. Na faixa leste, a quarta-feira será de sol entre nuvens, devido à umidade oceânica. No restante do estado, apenas variação de nebulosidade. A temperatura máxima cai nas áreas com previsão de chuva. Céu parcialmente nublado com possibilidade de chuva isolada no oeste, Campo das Vertentes e Zona da Mata. Céu parcialmente nublado no Jequitinhonha, Mucuri e Rio Doce. Demais regiões, céu claro a parcialmente nublado. BH terá uma quarta-feira de céu parcialmente nublado a claro. Aqui na capital, a máxima deve marcar 28 graus. Repórter Aline Neves.
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4: Ô Nati, vamos falar um pouquinho mais de Copa do Mundo. O Brasil encerra hoje a fase de grupos da competição, é isso?
5: E hoje teremos o Brasil em campo às 19h contra a Escócia, buscando a liderança do seu grupo. Mas vamos retomar também, antes de falar do Brasil, o que aconteceu ontem no Mundial, porque tivemos o encerramento da segunda rodada desta primeira fase, com resultados importantes e com Cristiano Ronaldo alcançando marcas históricas. A gente começa falando justamente de Portugal. Venceu o Uzbequistão por 5-0. Cristiano Ronaldo marcou 2 gols nesta goleada e se tornou, hein, o maior, ou melhor, o primeiro jogador da história a marcar gols em 6 edições de Copa do Mundo. O Messi, por exemplo, que é neste momento o artilheiro do Mundial com 5 gols, marcou gols em 5 edições de Copa do Mundo. O Cristiano Ronaldo ontem alcançou essa marca de 6 mundiais, fazendo gols em todos eles. Além disso, CR7 também se tornou o maior artilheiro da história da seleção portuguesa. Com essa vitória sobre o Uzbequistão, Portugal se recuperou no grupo K, depois de ter somente empatado na estreia, né? Ainda neste mesmo grupo, a Colômbia venceu o Congo por 1-0 já nesta madrugada e está classificada para a segunda fase da Copa do Mundo. Já pelo grupo L, nós tivemos a vitória da Croácia sobre o Panamá por 1-0 e a Inglaterra tropeçou, viu? Ficou no 0-0 com Gana. Desta forma, Inglaterra, Croácia e Gana vão brigar pela liderança do grupo L na última rodada. Hoje será um dia de definições para os grupos A, B e C. Grupo C, que o Brasil integra e joga contra a Escócia. Então vamos aos Estados Unidos. João Vitor Cirilo tem todas as informações. Bom dia.
6: Pois é, você falou dos jogos de ontem, resultados importantes, história sendo escrita por Cristiano Ronaldo também. Vamos destacar o que vai rolar hoje, que vai ser um dia muito legal. Esta quarta-feira começa a definir grupos da Copa do Mundo. Os 3 primeiros terão definições nesta quarta-feira, incluindo o grupo do Brasil, grupos A, B e C. O grupo A tem República Tcheca e México às 10 da noite, tem África do Sul e Coreia do Sul, também às 10 da noite. São os 2 últimos jogos. Lembrando que a seleção mexicana já está garantida como líder da chave, né? Chegou a 6 pontos. Chega para a última rodada com 3 pontos a Coreia do Sul, República Tcheca e África do Sul têm 1 ponto somado. Vejamos aí quem vai se classificar como segunda colocada dessa chave. O México tá de boa, tá tranquilo no grupo A. O grupo B, às 16h, tem Bósnia e Herzegovina e Catar, e tem Suíça e Canadá. O grupo B começa a última rodada com Canadá e Suíça tendo somado 4 pontos, com Bósnia e Catar com apenas 1 ponto após 2 rodadas. E o grupo C é o grupo que mais nos interessa, é o grupo do Brasil. Tem jornada esportiva às 17h, 2 horas de pré-jogo com a equipe em Miami, nos Estados Unidos, para trazer detalhes de Escócia e Brasil e em tempo real atualizações do que vai rolar em Marrocos e Haiti. Nós temos que observar o que vai rolar do outro lado também. O Brasil, claro, né? Se fizer um saldo melhor que o de Marrocos, estará como líder ao término dessa etapa, mas espera-se que Marrocos tenha uma boa vitória contra o Haiti, então que o Brasil tenha uma boa vitória contra a Escócia. Cláudio Rezende, detalhes da seleção brasileira, tem dúvida importante também. Um abraço, Cláudio.
7: Essa é a expectativa. O Neymar não joga pela seleção brasileira desde 2023, outubro, quando teve grave lesão no joelho em um jogo de eliminatórias. E agora treinou bem durante a semana, pode estrear na Copa do Mundo logo mais aqui em Miami contra a Escócia. Rayan, 19 anos, ex-Vasco da Gama, hoje no futebol inglês, deve ser o substituto do Rafinha, pela entrevista de ontem do técnico Carlo Ancelotti. Sobre os jogadores que estão com cartão, correm risco de ficar fora caso recebam mais um amarelo hoje, a tendência de que joguem normalmente, Casimiro e também o Douglas Santos.
6: Valeu, Rezende. Brasil, 4 pontos, 3 gols de saldo. Marrocos, 4 pontos, 1 gol de saldo. A Escócia soma 3 pontos e o Haiti tá zerado. Logo mais, 5 horas da tarde, jornada esportiva para a Escócia e Brasil. Grande jogo, vamos acompanhar com o Piquetito, direto de Miami. Abraço a você, Nath.
5: Um abraço, Cirilo. Muito obrigada a você e ao Cláudio pelas informações. A Série B não para, né? Durante o Mundial, ontem o América perdeu jogando em casa para o Criciúma por 1-0. O América que segue como último colocado no Campeonato Brasileiro Série B. Vamos atualizar também as informações do Atlético. Alvo do Galo no mercado, o meio-campista Fred voltou para a Turquia, Paulo Azeredo. Significa o fim das negociações ou ainda há esperanças, hein?
8: Isso mesmo, namoro antigo do Atlético, o volante Fred deixou nessa terça-feira Belo Horizonte e partiu para a Turquia para se reapresentar ao Fenerbahçe. E aí fica a dúvida, será que foi colocado um ponto final nessa possível vinda do Fred para o Atlético? Bom, ainda não. Não temos novidade em relação a isso. O Atlético já sentou, já conversou com o Fred, com o staff dele, já buscou um acerto com o jogador, mas falta realmente, caso isso venha a acontecer, um acerto com o clube turco. E isso, nos próximos dias, quem sabe, poderemos ter um desfecho. Feliz ou não para o Atlético neste quesito. Em relação a Izep, já trouxemos a informação aqui, o jogador será emprestado a um clube português e o clube será o Nacional da Ilha da Madeira. Fala o repórter Paulo Azeredo.
5: Obrigada, Paulo Azeredo, pelas informações. O Cruzeiro definiu mais um amistoso para esse período de intertemporada. Vai enfrentar o Grêmio no dia 12 de julho, às 5 da tarde, no estádio Mané Garrincha, em Brasília, no Distrito Federal. Cruzeiro se preparando para a retomada da temporada. Em agosto tem Libertadores, por exemplo, contra o Flamengo. E o lateral esquerdo, Kaique, já embarcou para a Itália para fazer exames e assinar contrato com o Como. As notícias do esporte com Nath Fiuza.

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2: Julgamento hoje no Supremo Tribunal Federal pode impactar a relação entre aplicativos, entregadores e motoristas. De Brasília, o nosso repórter Pedro Nascimento tem mais detalhes sobre esse assunto. Pedro, mais de 10 mil processos no Brasil que estão travados podem ser impactados com essa decisão de hoje, porque se o Supremo definir, aí vale para todos os casos, não é assim?
3: Esse é daqueles casos que tem a chamada repercussão geral, né? Ou seja, o que o STF decide, como você disse, né, Fernanda? Aí outros tribunais também devem adotar uma postura semelhante, uma decisão semelhante. Esse julgamento que acontece hoje, ele define, né? Pode definir aí o futuro da relação entre os motoristas de aplicativos, entregadores e também as plataformas digitais no Brasil. Essa sessão, né, apesar de ser dia de Copa do Mundo, né, hoje está marcada para as 14h aqui no Supremo Tribunal Federal. Os ministros vão analisar recursos que foram apresentados pela Uber e pela Rappi contra decisões da Justiça do Trabalho que reconheceram vínculo empregatício entre as empresas e os trabalhadores. O julgamento estava suspenso desde outubro do ano passado, quando foram ouvidas as manifestações das partes envolvidas. Agora a gente está numa outra etapa do julgamento, né? Começam a ser apresentados os votos dos ministros. A Uber, que está apresentando esse recurso, né? Ela argumenta que atua como uma empresa de tecnologia, que por isso o reconhecimento do vínculo trabalhista mudaria a natureza do negócio, além também de ferir o princípio da livre iniciativa. Já a Rappi, que é outra empresa nessa ação, ela sustenta que decisões da própria Suprema Corte já afastaram a existência de vínculo formal entre as plataformas e os entregadores. Esse caso está sendo analisado em duas ações, que são relatadas tanto pelo ministro Edson Fachin quanto pelo ministro Alexandre de Moraes. Durante a tramitação desse processo, né, a Procuradoria-Geral da República chegou a se manifestar contra esse reconhecimento automático do vínculo trabalhista entre os aplicativos e os profissionais que prestam esse serviço pelas plataformas. Essa decisão do STF, portanto, tem essa importância para servir de referência para milhares de processos semelhantes que tramitam na justiça em todo o país, mas expectativa é que esse julgamento não termine nessa quinta-feira, apenas seja iniciado, e aí muito possivelmente alguém possa pedir voto, possa pedir aí a suspensão desse processo para que ele seja retomado tão logo do Supremo Tribunal Federal.
1: 11:27.
2: No interior de Minas, a polícia investiga as circunstâncias de um ataque a facas em Visconde do Rio Branco, na Zona da Mata, e terminou com 5 pessoas mortas, incluindo o suspeito.
4: Este foi o clima de pânico que tomou a população de Visconde do Rio Branco nesta terça-feira.
5: Cara, agora tá rodando igual um doido, gente. Não sai de casa. Quem que vai dentro da sua casa, fica dentro da sua casa. Tem um cara surtado rodando aí com a moto e um facão. Ele acertou o vizinho. Chegou aqui no posto todo ensanguentado, acertou a namorada, que a gente não sabe se está viva dentro de casa.
4: Os áudios viralizados nas redes sociais fazem menção à ação de um homem de 31 anos, identificado como Igor Moreira, que esfaqueou e matou a ex-companheira e outras 3 pessoas, enquanto transitava com uma moto e um facão na mão pela cidade. O autor também foi baleado e morto ao tentar confrontar policiais militares. A reportagem também apurou que o homem tinha passagens por ameaça, tráfico de drogas, furto, maus tratos a animais e resistência. A reportagem da Itatiaia, em Juiz de Fora, conseguiu contato com um parente de uma das vítimas. Durante a apuração do caso, o jornalista e locutor Márcio Pires reconheceu em uma das imagens viralizadas pelo WhatsApp que uma das vítimas poderia ser Alexandre José Ribeiro, de 46 anos.
6: Ao detalhar a vítima na foto, eu percebi que se tratava do primo da minha esposa, que é o Alexandre.
4: Na imagem que viralizou nas redes, Alexandre aparece andando ensanguentado em uma avenida. Segundo informações repassadas pelo familiar, ele estava trabalhando quando foi esfaqueado pelas costas. Outra vítima da chacina é Sérgio Adriane dos Santos, de 55 anos, conhecido como Grilo. Ele atuava há mais de 20 anos como lavador de carros na praça da cidade. A morte de Grilo também foi registrada pelas câmeras. Ele cumprimenta o agressor na porta de uma loja e recebe um golpe fatal do facão. Ainda morreram na chacina a ex-companheira do autor, Thaís Ramos Gonçalves, de 21 anos, e Sidney de Jesus Silva, de 31. Os corpos das vítimas devem ser encaminhados para o IML de Ubar. A motivação do ataque ainda será investigada. Da Zona da Mata, repórter Désia Souza.
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11: Explica como os ônibus elétricos vão ser integrados na capital.
12: Nós estamos adquirindo 100 ônibus elétricos dentro da nossa esteira de projetos de descarbonização, de modernização da frota, de trazer uma maior qualidade para o transporte público de passageiros em Belo Horizonte. Esses ônibus serão implantados para a operação no MOVE, são ônibus que vão operar dentro já do sistema BRT já existente. A gente vai fazer alguns ajustes nas linhas do MOVE para incorporar esses veículos elétricos, e a ideia é que esses veículos operem no MOVE. O MOVE tem uma maior capilaridade na cidade, então a gente consegue atingir mais pessoas utilizarem esses ônibus poderem operar na maior parte da cidade possível, de maneira que a gente possa trabalhar com uma despoluição e também, ao mesmo tempo, com a qualidade do transporte para as pessoas, né? Lembrando que os ônibus elétricos não tem barulho, não tem ruído, não tem vibração, é mais qualidade para as pessoas, é mais qualidade para o motorista, para o operador que está ali no dia a dia. E a gente está trabalhando também com um projeto que está na Câmara para aquisição dos veículos articulados, que também dentro dos veículos articulados a gente trabalha em uma parte desses veículos serem veículos elétricos. Então esses serão os primeiros veículos de propriedade do município. E a gente ainda não tem nenhum veículo elétrico na cidade. De 2015 para cá, a gente fez diversos testes operacionais com esses veículos, porque a gente precisa entender do produto. Então a gente já teve em diversos momentos ônibus elétricos em testes, mas agora a gente vai ter em definitivo.
11: E agora com essa compra, quais os próximos passos? A gente já consegue falar assim a partir de quando esses ônibus vão estar circulando?
12: A indústria, ela demanda um tempo de fabricação desses veículos, né? A partir do momento que o contrato é homologado e assinado, ela coloca esses veículos em produção. Serão 5 lotes de entrega, sendo a primeira entrega com 10 veículos prevista para dezembro deste ano ainda, de 2026. E aí, na sequência, no primeiro semestre do ano que vem, a gente vai continuando as entregas até completar o total.
11: Repórter Giovana Meirelles.
13: Mais uma oportunidade para quem ainda não se vacinou contra a gripe na capital.
10: Um posto extra foi montado no mercado distrital do Cruzeiro, na região centro-sul da capital, com atendimento das 10 da manhã às 5 da tarde. A imunização está disponível para toda a população a partir dos 6 meses de idade. Além desse ponto, as doses continuam sendo ofertadas em todos os centros de saúde da cidade, postos extras e no serviço de atenção à saúde do viajante. Os horários de funcionamento e endereços podem ser consultados no portal da PBH. Segundo a Secretaria Municipal de Saúde, até o momento, mais de 744 mil doses já foram aplicadas na capital. Mesmo assim, a cobertura vacinal dos grupos prioritários segue em 55,9%, abaixo da meta de 90% estabelecida pelo Ministério da Saúde. Repórter Gustavo Cícero.
13: 11:35.
2: A Polícia Civil investiga a possível participação de outras pessoas no furto à casa do pai do ex-banqueiro Daniel Vorcaro, em um condomínio de luxo em Nova Lima, na região metropolitana de Belo Horizonte.
14: Segundo as investigações, foram levados relógios, joias, cartões bancários, bolsas de grife e uma arma. O prejuízo estimado é de cerca de 5 milhões de reais.
15: A investigação da Polícia Civil busca identificar mais possíveis envolvidos no furto a uma casa num condomínio de luxo na BR-356 em Nova Lima, na Grande BH, que pertence aos pais do ex-banqueiro Daniel Vorcaro. Para a polícia, num registro que foi feito nesta terça-feira, familiares de Vorcaro disseram que deram conta do crime no último sábado, ao notar uma mancha de barro no tapete. Segundo a família, câmeras de segurança mostram que por volta das 2 horas da manhã de sábado, um homem entrou por uma das janelas e ficou no imóvel por mais de 1 hora. Ele levou um relógio avaliado em 1 milhão de reais, 6 bolsas de marca, joias com diamantes, cartões de banco, sapatos, chinelos e uma pistola calibre .380 e fugiu com um cofre nas costas. Um dia depois, um homem de 41 anos foi preso como suspeito de envolvimento nesse crime. Ele foi detido pela Polícia Militar no bairro Goiânia, na região nordeste de Belo Horizonte. Uma mulher que estava com um suspeito na casa dele percebeu que havia um cofre arrombado lá e acionou a polícia para fazer a denúncia. Na casa, os policiais encontraram esse cofre que estava cerrado ali na parte de trás, além de cartões de crédito em nome de membros da família Vorcaro, celulares, uma máscara e uma balaclava. Os demais itens de luxo que foram furtados da casa não foram encontrados. Questionado, o homem deu diversas versões diferentes sobre o que aconteceu, mas confessou o envolvimento em furtos a residências de alto padrão. Ele foi ouvido por investigadores da delegacia especializada em furtos e roubos, autuado por receptação e encaminhado para o sistema prisional. A investigação do caso continua. Repórter Felipe Quintela.
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23: Ô Rita, o comunicado do Banco Central sobre a taxa de juros gera ruído e provoca confusão no mercado financeiro. Conta isso pra gente.
24: No século passado, principalmente nas décadas de 70 e 80, havia um grande comunicador no Brasil, Abelardo Barbosa, também conhecido como Chacrinha. E ele tinha frases interessantíssimas e reais, poderosas, como: quem não se comunica, se estrumbica. E o Banco Central soltou um comunicado depois da decisão de política monetária, decisão da calibragem dos juros. Ele soltou um comunicado e soltou ontem a ata dessa reunião. Só que o comunicado deu muito ruído. Cada um interpretou de um jeito. Não houve uma interpretação única ou um consenso na interpretação. O que ficou é que o Banco Central talvez estivesse abrindo mão de um combate mais rígido da inflação para atuar aí com um viés mais manso, mais liberal no controle da inflação, porque ele citou a rolagem do horizonte relevante para o primeiro trimestre de 28. O que que é o horizonte relevante? O horizonte relevante é o período que o Banco Central acredita ser necessário para que a decisão tomada agora mostre os seus efeitos. Então, geralmente são 18 meses e o horizonte relevante era o último trimestre de 27. Ao arredar o horizonte relevante para o primeiro trimestre de 28, muita gente achou que o Banco Central estava aí dando mole e talvez se explicando para fazer o corte de 0,25 na taxa Selic. E isso causou um estresse na curva de juros. O estresse foi tamanho que o Banco Central teve que entrar tanto na ponta do câmbio, fazendo operações de swap, de rolagem de dólar, tanto no cancelamento de um leilão de NTN-B, que é aquele título do Tesouro que paga inflação mais juros, para mostrar para o mercado que não concordava com a taxa de juros que o mercado estava pedindo para 2032, que era uma taxa de juros alta. Nós já estamos trabalhando com inflação e mais de 8,5%. E aí foi cancelado esse leilão da terça-feira, o que trouxe um certo estresse. Na ata que foi divulgada ontem, o Banco Central tenta se justificar, dizendo que se fosse praticar a taxa de juros necessária para fazer com que a inflação viesse para o centro da meta, 3%, no prazo que estava pré-determinado antes, ou seja, no horizonte relevante de 2027, ele poderia provocar solavancos nessa taxa de juros, o que não seria bom para o mercado, e que o Banco Central tem que ter uma ação mais moderada. Dessa forma, o mercado continuou com a pulga atrás da orelha. E o que se viu e que se entendeu depois da divulgação da ata é que as interpretações ainda estão divididas. Mas uma coisa é certa: o Banco Central explicou demais e, ao explicar demais, está causando confusão no mercado na interpretação do que virá na política monetária daqui para frente. Mas uma coisa é certa: ninguém acredita mais em corte de juros. Rita Mundi.
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25: 11h45.
2: As festividades de São João devem esvaziar a agenda política em Brasília nesta semana, especialmente por causa da ausência dos parlamentares do Nordeste, região onde as celebrações juninas têm maior tradição.
26: A semana está bem devagar, com um ritmo desacelerado aqui em Brasília, isso porque, com o feriado de São João, muitos parlamentares permanecem em seus estados e a expectativa é de uma agenda esvaziada tanto na Câmara dos Deputados quanto no Senado Federal. Com isso, temas importantes que vinham sendo discutidos nas últimas semanas devem ficar para depois. Entre eles, propostas ligadas à reforma administrativa, mudanças na legislação trabalhista, a ampliação do teto de faturamento do microempreendedor individual, o MEI, além das discussões econômicas que seguem em negociação entre o governo e o Congresso. E apesar dessa baixa movimentação no Legislativo, temos um assunto bastante importante no Supremo Tribunal Federal. Amanhã termina o prazo inicial de 90 dias da prisão domiciliar concedida ao ex-presidente Jair Bolsonaro por questões de saúde. Agora, cabe ao ministro Alexandre de Moraes decidir se mantém Bolsonaro em casa ou se determina o retorno ao sistema prisional. Outro assunto importante envolve o líder do governo no Senado, o senador Jax Wagner, do PT da Bahia. Depois de ser alvo da Operação Compliance Zero, que investiga supostas irregularidades relacionadas ao Banco Master, o senador deve se reunir com o presidente do Senado, Davi Alcolumbre, e depois com o presidente Lula para discutir se fica ou não no cargo de liderança do governo. E a previsão é que esses encontros aconteçam ainda hoje. Fontes ligadas aos parlamentares do PT dizem que o melhor é que o senador deixe o cargo para se dedicar à própria defesa. Mas, por outro lado, alguns aliados citam o fato de que Jax Wagner é um dos políticos mais próximos de Lula e falam que qualquer decisão só vai ser tomada depois de uma conversa pessoal entre os dois. De Brasília, Aline Peçanha.
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2: Edilene, e por causa das festas de São João, a proposta que acaba com a escala 6x1 deve voltar a ser discutida na semana que vem, é isso? O que se apurou? Bom dia.
28: Pois é, o presidente do Congresso Nacional, Davi Alcolumbre, marcou um café da manhã para terça-feira da semana que vem com os líderes da casa para discutir as principais pautas que ainda faltam ser debatidas neste semestre. Segundo o senador Eduardo Girão, do Partido Novo, a PEC do fim da escala 6x1 e a proposta alternativa do senador Rogério Marinho do PL, o líder da oposição, estão entre os principais pontos. A expectativa era que o encontro fosse realizado nesta semana, mas foi cancelado. A oposição quer mais tempo de debate e rejeita o plano da base de Lula, que deseja aprovar o texto da PEC antes das eleições. Segundo Girão, a discussão precisa ser feita com o tempo, incluindo a sociedade, com a realização, inclusive, de audiências públicas. Enquanto isso, a base de Lula Lula tenta enfraquecer a proposta de Marinho, que argumenta que o negociado entre patrões e empregados deve prevalecer na montagem da escala. A expectativa de um esforço concentrado na segunda semana do mês que vem no Congresso para aprovar pautas que ainda estão na fila. Não há acordo para a votação da escala. Por enquanto, Congresso vazio, deputados e senadores nas festas de São João, nas campanhas pré-eleitorais e alguns deles nos Estados Unidos assistindo à Copa. Há uma previsão também de que a partir de hoje ou até hoje haja uma reunião do senador Jacques Wagner, que é o líder do presidente Lula no Congresso Nacional, tanto com Davi Alcolumbre quanto também com o presidente Lula, para definir o futuro dele, se continuará ou não sendo o líder do governo depois que a operação da Polícia Federal em mais uma fase mostrou que ele pode ter ligação com o Banco Master e com Daniel Borcaro. Fernanda Júnior.
22: Agora, a análise do âncora da CNN Brasil, William Vac.
4: As paixões cegam, principalmente as da política. Elas impedem de se enxergar o que está acontecendo bem diante da nossa cara. É a bomba que o atual governo deixou armada para si mesmo, caso Lula consiga se reeleger, e que já coloca enorme peso e uma necessidade urgente de tomar medidas que serão altamente impopulares para qualquer outro que vença as eleições. Você já adivinhou? É a bomba fiscal. O mais recente alerta, entre tantos que vem chegando, veio há poucas horas na ata pela qual o Banco Central explica a decisão recente de baixar só um pouquinho os juros sufocantes, que prometem, aliás, ficar onde estão, sufocantes na estratosfera por mais tempo ainda. Com clareza cristalina, o que não é muito normal nesses textos, lá está escrito que a inflação será acima do que há pouco tempo ainda se previa, que as causas disso são de duas naturezas, uma ninguém aqui controla, as consequências inflacionárias da guerra no Oriente Médio, a outra também ninguém controla, é a expansão dos gastos públicos e os incentivos ao consumo, especialmente via crédito. Aí você pode se perguntar, como assim? Ninguém controla. Se isso é política deliberada, pensada e praticada pelo atual governo, ninguém controla, pois o governo está fazendo o diabo, injetando quase 200 bilhões de reais em subsídios, programas dos mais variados tipos, dentro e fora do orçamento, pois é só assim que acha que ganha a próxima eleição. E o que vem depois? Ora, o que vem depois? Isso aí está numa frase que já tem mais ou menos uns 250 anos de idade e é atribuída ao rei francês Luís XV. Na verdade, teria sido dito pela amante dele. A frase é: depois de mim é o dilúvio. E foi isso mesmo que aconteceu. Da CNN em São Paulo, William Vac.
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22: Internacional.
8: A candidata conservadora Keiko Fujimori abre vantagem considerada
23: praticamente irreversível no segundo turno das eleições presidenciais do Peru, após a atualização mais recente da apuração.
2: Segundo dados do órgão responsável pela contagem oficial, Fujimori soma 50,11% dos votos, enquanto o candidato de esquerda, Roberto Sanches, aparece com 49,88%.
23: A diferença entre os dois é de 43 mil votos, 43.386 votos, enquanto ainda restam pouco mais de 40.200 cédulas a serem contabilizadas.
2: Com o cenário, a candidata que disputa a presidência pela quarta vez e é filha do ex-presidente Alberto Fujimori fica em posição favorável para assumir o comando do país, dependendo apenas da consolidação final dos números restantes.
23: Apesar da tendência matemática apontada pelos dados, a autoridade eleitoral ainda não declarou oficialmente um vencedor. E o resultado final está previsto para julho.
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1: 11:56. Vamos atualizar os destaques do jornal desta quarta-feira, 24 de junho de 2026. O Supremo Tribunal Federal volta a julgar hoje pontos da lei de improbidade e pode limitar a perda de cargos públicos. De Brasília, Pedro Nascimento.
2: O principal impasse envolve a pena de perda da função pública. Pela nova lei, a punição que esse agente sofre atinge apenas o cargo ocupado no momento da irregularidade. Parte dos ministros entende que essa regra enfraquece a punição, já que o investigado pode assumir outros cargos durante a tramitação desse processo. Até agora, os ministros Alexandre de Moraes, André Mendonça, Luiz Fux, Flávio Dino e Carmen Lúcia votaram contra essa limitação. Já o presidente do STF, o ministro Edson Fachin, é acompanhado por Cristiano Zanin e Nunes Marques, defendendo a manutenção da regra que foi aprovada pelo Congresso. O Supremo já confirmou outros pontos da reforma, como a exigência da comprovação de dolo, ou seja, a intenção de cometer alguma irregularidade, para que haja uma condenação por improbidade administrativa.
3: O Supremo Tribunal Federal retoma hoje o julgamento de processos que discutem a existência de vínculo de emprego entre motoristas, entregadores e aplicativos. As ações tratam de pontos como autonomia dos trabalhadores, subordinação às plataformas e possíveis obrigações trabalhistas, incluindo registro formal e direitos previstos na legislação.
1: A defesa de Jair Bolsonaro protocola junto ao Supremo Tribunal Federal um pedido de prorrogação da prisão domiciliar de caráter humanitário, cujo prazo termina amanhã. No documento encaminhado à corte, os advogados sustentam que o quadro de saúde do ex-presidente tem natureza permanente e que ele necessita de acompanhamento médico especializado contínuo, além de monitoramento regular para a manutenção do tratamento.
3: Vão ser enterrados hoje os corpos das vítimas do massacre em Visconde do Rio Branco, da Zona da Mata, Désia Souza.
4: Está agendado para 5 da tarde de hoje o enterro de 4 das 5 vítimas. Serão sepultados no cemitério da cidade: Alexandre José Ribeiro, de 46 anos, Sérgio Adriane dos Santos, de 55, Thaís Ramos Gonçalves, de 21 anos, e Sidney de Jesus Silva, de 31. Eles são vítimas de um ataque a facão cometido por Igor Moreira, de 31 anos. Igor, que também foi baleado e morto ao tentar confrontar policiais militares. A expectativa é que os corpos das vítimas sejam encaminhados ao IML de Ubá e a polícia investiga a possibilidade de um surto psicótico.
1: Desabamento deixa morto e feridos em São Paulo. Yuri Cavalieri.
5: A chuva que atingiu a capital paulista e região metropolitana de São Paulo entre ontem e hoje causou vários estragos e deixou um morto. O desabamento de um sobrado na zona leste da cidade deixou uma pessoa morta e outras duas feridas. Já em Ribeirão Pires, na Grande São Paulo, uma cratera engoliu um carro após se abrir depois de uma forte chuva na região. A Defesa Civil de São Paulo ainda não conseguiu enviar alertas sobre as chuvas, porque o sistema segue fora do ar depois de um problema cibernético ocorrido no último sábado.
3: O INSS publica uma nova portaria que amplia a exigência de cadastro biométrico para a concessão de benefícios previdenciários e assistenciais, incluindo aposentadorias, auxílios e o BPC Loas. A medida faz parte de um conjunto de ações voltadas ao reforço da identificação dos segurados e ao combate a fraudes no sistema previdenciário.
1: O Brasil enfrenta hoje a Escócia na última rodada da fase de grupos da Copa do Mundo. Nath Fiuza.
6: A seleção brasileira enfrenta hoje a Escócia às 7 da noite em Miami pela última rodada da fase de grupos da Copa do Mundo. Com 4 pontos, o Brasil é líder do grupo C, tendo vantagem sobre Marrocos no saldo de gols. Desta forma, a seleção brasileira depende apenas de si para avançar em primeiro, mas fica de olho também no duelo entre Marrocos e Haiti. Os marroquinos podem tomar a liderança do grupo desde que vençam o jogo e tirem a diferença no saldo de gols.
3: E após quase 100 dias, Neymar pode voltar a jogar hoje pela seleção brasileira, em jogo que vale a liderança do Grupo C. De Miami, Cláudio Rezende.
7: Neymar não joga pela seleção brasileira desde 2023, outubro, quando teve

0: grave lesão no joelho em um jogo de eliminatórias. E agora treinou bem durante a semana, pode estrear na Copa do Mundo logo mais aqui em Miami contra a Escócia. Ryan, 19 anos, ex-Vasco da Gama, hoje no futebol inglês, deve ser o substituto do Rafinha pela entrevista de ontem do técnico Carlo Ancelotti. Sobre os jogadores que estão com cartão, correm risco de ficar fora, caso recebam mais um amarelo hoje, a tendência de que joguem normalmente, Casimiro e também o Douglas Santos.
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0: Meio-dia e três.
3: Em meio a articulações políticas e compromissos no maior colégio eleitoral do país, o presidente Lula e o senador Flávio Bolsonaro intensificam as agendas em São Paulo.
4: O senador e pré-candidato à presidência da República, Flávio Bolsonaro, ao lado do governador Tarcísio de Freitas, participou da FEICORT, a Feira Internacional da Cadeia Produtiva da Carne, evento realizado em Presidente Prudente, no interior paulista. No evento, Flávio fez acenos aos empresários do agronegócio e afirmou que vai atuar junto ao governo norte-americano para defender a derrubada das tarifas contra empresas brasileiras.
5: Mais uma vez, no dia 6 de julho agora, vou aos Estados Unidos para fazer a defesa das empresas brasileiras para que não sejam novamente tarifadas com mais 25% dos nossos produtos que foram exportados para os Estados Unidos.
4: Já o presidente Lula teve duas agendas na capital paulista. Na primeira delas, anunciou a criação de uma plataforma que visa combater o roubo e o mercado ilegal de celulares. Na segunda agenda, Lula entregou um acelerador linear de alta tecnologia para o Hospital Santa Marcelina. Lula ressaltou que o governo federal tem disponibilizado no SUS equipamentos e tratamentos que não estão disponíveis nem em hospitais particulares.
6: Vou fazer radioterapia aqui na Zona Leste, é muito mais moderna do que aquela que eu faço em Brasília.
4: De São Paulo, repórter Mardélio Couto.
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3: A presidente do PT em Minas Gerais pode se reunir nesta semana com o presidente Lula para discutir a estratégia eleitoral da legenda no estado e avançar nas definições sobre a candidatura ao governo mineiro.
8: O Dia a Dia da Política Entrevista conversa hoje com a deputada estadual Leninha, que está no exercício interino da presidência da Assembleia Legislativa. Nós vamos conversar sobre eleições e a chapa do PT em Minas Gerais. Olá, presidente. Prazer em falar com a senhora.
9: Olá, um prazer também, uma alegria receber a Berta aqui. Nesse momento que eu estou presidenta interina da Assembleia, né? Mas eu também estou presidenta do PT, da Federação, enfim, acumulando uma série de responsabilidades. Mas eu faço isso com muito orgulho, responsabilidade e muita alegria.
8: Leninha, conta pra gente como está a definição no campo lulista da candidatura ao governo de Minas.
9: Bom, nós ainda estamos num momento de indefinição, isso é público, né? A gente não chegou ainda num acordo. O que nós temos do PT e da Federação, PT, PV e PCdoB, é a pré-campanha da Marília ao Senado, que é do time do Lula, que é do campo do Lula. A Marília está em pré-campanha e para nós da Federação e do PT já era uma boa contribuição para a chapa majoritária em Minas Gerais, entendendo que nós precisamos fazer um leque de alianças com outros partidos, e os outros partidos estão apresentando nomes que são bem-vindos. A gente está discutindo, negociando, conversando. O certo é que eu tenho esperança que no final a gente faça uma grande concertação política, localizando e posicionando todos esses nomes numa chapa do Lula aqui em Minas Gerais.
8: A senhora mandou uma carta para o presidente da República situando o cenário aqui em Minas Gerais. O que exatamente a senhora conversou e disse para o presidente?
9: Primeiro, para nós da esquerda, a opinião, a leitura e a análise do Lula é muito importante. Ele faz uma análise não só de Minas, mas do Brasil, inclusive dos acordos que foram feitos em outros estados. Por exemplo, o PDT, a gente abriu mão de candidatura própria lá no Sul, no Rio Grande do Sul, do PT, para apoiar a candidatura do PDT, que é a neta do Brizola. Então, quando a gente faz gesto no estado, a gente tem que fazer em outros. Então, toda essa movimentação dos partidos também em outros estados interfere em Minas Gerais. Então, para a gente era importante o Lula ter essa leitura do que, como é que está o arranjo aqui em Minas Gerais. Essa carta também ela foi produzida por outros companheiros. A gente fez uma leitura, inclusive coletiva, do tom da carta, para não ser um teor muito agressivo, mas também chamando o presidente Lula para a responsabilidade de nos ajudar, já que o candidato dele, o Pacheco, não veio mais. Então, como o Lula andou muito tempo com o Pacheco, né, ao lado, o nome dele, e agora o Pacheco não vem mais, a gente não queria tomar uma decisão de forma isolada, sozinhos, para depois também não ser. A gente está falando assim, a gente não quer ser desautorizados, mas a gente queria fazer tudo em concordância com o presidente Lula. Então, nessa carta eu falo da nossa pré-candidata ao Senado, a Marília, falo do contexto das eleições de Minas Gerais, da importância que é o Estado e de que a gente possa confluir para nomes que possam representar o time dele aqui no Estado.
10: Quais são os nomes e cenários que vocês vão levar para o presidente da República?
9: Bom, primeiro o PT, que é um partido forte, histórico aqui em Minas Gerais, a gente tem, né, a Sandra Goulart, que é a ex-reitora da UFMG, que é um dos nomes que pode compor alguma chapa. A gente também tem na federação o nome do Mário Henrique Caixa, que é deputado estadual, que se colocou à disposição também para ir para a chapa majoritária, isso no PT e na federação. A gente tem o MDB, que está trazendo o nome do Gabriel Azevedo. O PSB, né, de bola, está trazendo o nome de Dr. Jarbas, ex-procurador de justiça. Então, nós vamos orbitar a conversa e as possibilidades até então em torno destes nomes.
10: O Dia a Dia da Política Entrevista conversou hoje com a presidente interina da Assembleia Legislativa, deputada Leninha, que também é presidente do PT em Minas e da Federação PT, PCdoB e PV. Berta Macaron para o...
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0: Meio-dia e 13.

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1: Meio-dia e 39.
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3: Meio-dia e 57.
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0: FM informa a hora certa.
1: 1:01. 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

Cafezinho de tarde, quarta-feira, aqui no Balança Cajuru, quarto bonequinho. Hoje dia 24 de junho de 2026, iniciinho de tarde aqui no Balança Cajuru. Quarta-feira é semana partida no meio, né? Gente, hoje é dia 24 de junho, né, gente? Hoje é dia de São João Batista, né, gente? Uma das datas aí mais importantes do calendário católico, né, gente? Também um ponto mais alto aí das tradições das festas juninas, né? E a celebração é marcada aí por comidas típicas, quadrilha, acendimento de fogueira e muita festa boa, né? Igual ontem mesmo, né? Aconteceu aquela lindíssima festa lá em Estiva, né? Com acendimento de fogueira, teve celebração, teve barraquinha e a festa tava danada de bonita, tava danada de bom, né, gente? Então hoje é o dia de São João Batista, né, gente? Uma das comemorações mais importantes aí, uma das comemorações muito importantes, então, no calendário católico, né, gente? Então, comemorado hoje o dia de São João Batista, olha que bacana, né, gente? Então, hoje quarta-feira, hoje quarto, né, gente? Hoje quarto, semana partida no meio, hein? Nossa senhora, hein? 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

gente, agora são 1h08 aqui no Balança Caju. Viva São João, né, gente? Simbora então, né, gente? Viva então São João Batista. Vai ser então aí a primeiríssima de hoje. Simbora então com esse hino bonito aí de São João Batista. Simbora assim, ó. Primeiríssima da tarde, em homenagem a São João.

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0: são 1h24 aqui no Balança Cajuru, né, gente? Luca, tô nem aí. Essa é só de fundo, né? Nesse momento também rolou por aqui o som dançante de Lasgo Heaven, ou seja, paraíso, né? Aqui no Balança Cajuru. Vamos por aqui também, né, gente? Aquele forrozinho gostoso, alemão do forró, debruçado no balcão. Também o sertanejo enraizado, né, gente? Alan e Aladim, dois passarinhos. Assim foi o primeiríssimo bloco aqui do programa Balança Cajuru, fazendo então aí o sertanejo, um pouco de forró, o dance mix pra você e um pouquinho aí de Luca, né? No Balança Cajuru, né? Esse MPB, né? Essa música popular brasileira. Agora são 1h25, vamos pro intervalo rapidinho, gente, daqui a pouquinho eu volto trazendo ó, serviço de utilidade pública, volto trazendo também a sua, né, gente? Aquela preferida, né? 3244-1194, tá liberado, viu? WhatsApp também, hein? 999-77-5940, viu? Pode ligar, pode mandar o seu abraço, pode mandar o seu alô, pode selecionar por aqui também a sua música, a sua sofrência, seu pedido musical das antigas, também aí a atualidade. A gente toca aqui no Balança Cajuru o melhor de todos os ritmos pra você, até às 15 horas, aqui nas ondas da 98,7, o programa Balança Cajuru está no ar.
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1: 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Sim. 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
1: Olha, gente, agora são 1h32, né? 1h32 aqui no Balanço Caju. 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

0: gente, ao som de Raça Negra, o sonho terminou, né? Também rolou por aqui, né, gente? Aquela música enraizada com cheiro de terra molhada, né? Belmonte Avaraí, amor de artista, né? Passando aqui no Balança Cajuru, no segundo bloco, né, gente? Agora são 1h41, mas vamos ficar bem informado com o serviço de utilidade pública da Rádio Cajuru e também do Balança. Você ficando muito bem informado por aqui com serviços de 0800 prestado pela sua emissora.
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0: Passar para você que oportunidade de emprego, gente. A empresa Tuol Imóveis está contratando auxiliar de PCP, está contratando também auxiliar de expedição e também estofador. Tá interessado? Envie seu currículo, Avenida Progresso 651, no Industrial 2, em Carmo do Cajuru, em frente à Luz Transporte, ou pelo telefone 37-984-139826. Esse telefone, gente, é disponível apenas para envio de currículos, viu? Olha, vaga de emprego, processo seletivo Costa Foods, no dia 4 de julho, de 9 da manhã ao meio-dia, no auditório do CEMEI. Salário inicial, gente, R$ 1.998, mais R$ 800 de ticket de alimentação, mais benefício, viu? Então, se você estiver interessado, só você comparecer nesse processo seletivo Costa Foods, no dia 4 de julho, das 9 da manhã até o meio-dia, no auditório do CEMEI, viu? Gente, o forró da terceira idade acontece nessa sexta-feira, né? No Grupo Paz e Amor, na rua Custódio Nogueira Gontijo, número 250, hein? E o Bazar da Vila Vicentina, né, gente? Tá com muitas novidades aí no mês do frio, muita promoção pra você. O que era barato, tá mais barato ainda, viu? Horário de funcionamento do bazar, né, gente? Toda terça-feira, do meio-dia 30 às 16 horas. E nas quintas-feiras, né, gente? Amanhã, né? Das 7h30 da manhã até às 11 horas. Então amanhã funciona aí na parte da manhã. E nas terças-feiras, né? Na parte da tarde, do meio-dia 30 até às 16 horas, hein? Olha, foi perdido uma carteira contendo documentos no nome de Alvimar Ferreira Rabelo. Foi perdido entre a cidade, né, aqui de Cajuru, até Ribeiro. Se alguém encontrou, entre em contato no 37-999-230685. Ou pode deixar na emissora, a gente entra em contato aí com Alvimar Ferreira Rabelo, que tá fazendo falta, viu, gente, esses documentos, né? Então, pra você que encontrou, né, pode estar entrando em contato nesse telefone, pode deixar aqui com a gente também, viu? Olha, e depois que eu voltar do intervalo, vou falar pra você da Quermesse de São Pedro, porque agora vamos colocar música na conversa, já são 1h44, vamos colocar música?
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0: É, por aqui toca muito mais música, toca até coração, não é mesmo?
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0: Agora são 1h44 aqui no Balança Cajuru.
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0: 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E simbora aí com as mais românticas, você ouve aqui no Balança Cajuru. Tem saudade de bandidas, Zezé de Camargo e Luciano, a pedido aqui da Helena aqui do centro. Viu, Helena? Vai curtir a sua saudade aqui agora, né? Tudo de bom pra você, viu, Helena? Na sequência, tem outro coração, né? Veio o Coração de Papel ao som de Sérgio Reis. A gente vai atender a Aparecida do bairro Bonfim, mandando um abração pra todos os seus vizinhos, pra Maria José, a Coringa. Alô, Coringa! Aquele abração pra você, viu, Coringa? Tá aí ligadinha com a gente também no bairro Bonfim. Tá mandando também pra Rita ali no bairro São Luís. Alô, Rita, abração pra você, Rita do Zé Lagoa. Tá mandando também pra Eulíria, Ação do Bondoso, lá no bairro Bonfim. Tá mandando também pra Dona Rosa. Alô, Rosa, ali no bairro do Sou Neném. Aquele abração pra você, Rosa. O pessoal aí do bairro do Sou Neném, aquele abraço, hein? É, tá mandando pra toda a vizinhança, todos os amigos, todos os ouvintes aí da Cajuru FM. E vai ouvir o Coração de Papel nesse bloco aqui agora, viu? O som de Sérgio Reis, mais duas canções de arrasar coração. Simbora, senhor.
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1: Muito bem, gente, agora são 1h57 aqui no Balança Cajuru, né? 1h57, né? Rolou por aí, deixa eu ver quem passou, que nem sei o que. Los Hermanos, Ana Júlia, esse rock popular brasileiro passando aqui no Balança Cajuru, melhor de todos os ritmos, né, gente? Sérgio Reis, Coração de Papel, atendemos aqui Aparecido do bairro Bonfim, mandando pra todos os ouvintes, todos os vizinhos, né? Pra Maria José, a Coringa, né, Coringa? Abração pra você. Mandou também pra Rita ali no bairro São Luís. Voltando pro Bonfim, ela mandou também pra Eulíria, pra Ação do Bondoso, também pra Rosa aqui no centro, né? Rosa aqui no bar do Sonenê, abração pra você, pertinho da gente aqui, aquele abração pra você, viu, Rosa? Todo o pessoal do bar do Sonenê, o Andinho, abração pra vocês tudo aí, viu? Olha lá em cima também, rolou por aqui, né, gente? Zezé de Camargo e Luciano, todo romantismo aí, né, na voz de Zezé de Camargo e Luciano. Ô, lá em casa, hein, essa senhora, saudade bandida, atendemos a Helena aqui do centro, que tava afim de curtir essa música, ouviu, curtiu, apreciou aqui no Balança Cajuru. Gente, agora são 1h58, vamos pro intervalo comercial rapidinho, daqui a pouquinho eu tô de volta, vou voltar falando da quermesse de São Pedro, né, gente, que vai estar acontecendo, entre outros recadinhos mais, volto na sequência, tá bom? São 1h58 e volto atendendo também seu pedido musical, viu, no 3244-1194 e também pelo WhatsApp, viu, 999-77-5940,
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4: Isso é Barões da Pisadinha, Guilherme Benuto.

0: gente, agora são 14 horas 6 minutos, né, aqui no Balança Cajuru, 2:06, já foi embora, né, gente, a primeira hora aqui do programa Balança Cajuru, né. Olha, César Menotti, Fabiano Gadão por aqui, mensagem pra ela, música linda, né, todo romantismo aí na voz desses garotos de peso, né mesmo, César Menotti e Fabiano, né, que tem bala na agulha, né mesmo.
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0: aí, Barões da Pisadinha, cantando por aqui, juntamente com o Guilherme Benuto, né, gente? Já fui, não sou mais, né, gente? Aqui no Balança Cajuru.
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0: Agora são 14 horas, 6 minutos. Vamos ficar bem informados do Serviço de Utilidade Pública da Rádio Cajuru e também do Balança.
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0: Olha, a gente fala pra você da Quermesse de São Pedro, né, gente? Sabadão, dia 27 de junho, neste sábado, ó, após a celebração das 19h30, na matriz de Nossa Senhora do Livro, viu, gente? Neste sábado, ó, tem levantamento da bandeira, tem barraquinhas, tem fogueira, tem quadrilha, tem muita animação, não é mesmo? Ó? Então tem celebração às 19h30 na matriz Nossa Senhora do Livro. Em seguida, né, tem levantamento da bandeira, tem barraquinhas, fogueira, quadrilha e muita animação, né, gente, na quermesse de São Pedro. Que acontece neste sábado, dia 27 de junho, após a celebração das 19h30 na matriz de Nossa Senhora do Livro, né? Aqui em Carmo do Cajuru, né, gente? A gente tem que falar aqui na cidade, porque tá acontecendo tanta festa aí nas comunidades rurais, né, que a gente tem que falar, né? Quando é nas roças, nas comunidades rurais, e quando acontece aqui também em Carmo do Cajuru. Por exemplo, né? A 39ª Festa de São João Batista. Pois é, não acabou não. Pois é, hoje tem, viu? É lá em Jacarandá, pertinho de Angicos, né, gente? Hoje, dia 24 de junho, hoje, quarta-feira, às 19h, né, gente? Lá em Angicos, né, gente? Em Angicos não. Em Jacarandá, né? Pertinho de Angicos, né? Comunidade São João Batista. 39ª Festa de São João Batista. Começou no dia 19 de junho, com 19, 20, 21. E hoje é o dia do padroeiro, dia 24 de junho, dia de São João Batista. Então, hoje, quarta-feira. Hoje, às 19h, né, gente, lá em Jacarandá, às 19h, tem procissão com a imagem de São João Batista. E tem também, gente, a chegada da imagem de Nossa Senhora do Carmo, né, gente, nessa comunidade, seguindo aí para a igreja, onde haverá celebração eucarística, presidida pelo padre Gustavo César. E o coral participativo é o Terço dos Homens São José. Após a celebração, haverá lanche comunitário. Traga seu lanche e venha partilhar conosco. Todas as comunidades estão convidadas a participarem conosco, gente, que São João Batista abençoe e a todos, olha aí, só festança boa, só festança bacana, né, gente? Festa São João Batista na comunidade de Jacarandá, logo mais fechando assim a festa, né? Já aconteceu o trido, né? E hoje o encerramento da festa, né? Dia do Padroeiro. Hoje a festa é bonita, viu, gente? Então você não pode perder, né? Lá na comunidade de Jacarandá, pertinho de Angicos, né? E tem também a Quermesse de São Pedro, que acontece neste sábado aqui em Carmo do Cajuru, lá na matriz Nossa Senhora do Líbano. Gente, leve aí um show dançante para o seu evento, leve um show para o seu evento, um show dançante animado, viu? Para a sua festa junina, aniversário, confraternização, evento grande ou pequeno, particular, né, gente? Ou até mesmo popular, contrate Pedro Paulo Palmerito e banda. E o telefone é o 37-999-392904, viu? Pode chamar que os meninos são bons, é? A gente vinha aí também, né, gente? Um evento muito bacana também em agosto, né, gente? Vinha aí a 15ª Queima do Alho 2026. É a tradicional Queima do Alho, ó, que é a festa que antecede aí a Expo Cajuru, não é mesmo? Vem aí, então, a 15ª Queima do Alho 2026, no dia 1º de agosto, viu, gente? A abertura dos portões às 10h30 da manhã, com encerramento às 17h, renda 100%, ó, para entidades filantrópicas da nossa cidade, viu? Sabe onde? Tá no Espaço Galdino Alves, no Parque de Exposições de Carmo do Cajuru, uma semana antes do rodeio, viu? Por isso que eu falo que a festa que antecede a Expo Cajuru todos os anos é assim que funciona, né, gente? Uma semana antes aí da Expo Cajuru acontece, então, a tradicional Queima do Alho. A Queima do Alho, muita gente fala que é a Queima do Alho do rodeio, né, gente? Que tem a Queima do Alho da Festa do Lipe, que já aconteceu aí, né, no mês passado, mas aí tem também essa outra Queima do Alho, né, gente? Que é a tradicional Queima do Alho do rodeio, né? Todo mundo costuma dizer assim, né? E tem showzaço, viu? tem showzaço com Juan, Miguel e Gustavo. Tem também gente nossa cantando pra nossa gente, Edna Alves. E tem também o show de Renata Caetano, né, gente? Três mega shows pra você aí, né? Na 15ª Queima do Alho 2026, né, gente? Que acontece no dia 1º de agosto, a partir das 10h30 da manhã, no Espaço Galdino Alves, no Parque de Exposições de Carmo do Cajuru. Haverá a tradicional cavalgada também saindo da prainha, viu, gente? Às 10 horas da manhã, com destino, né, gente, aí ao Parque de Exposições, onde estará acontecendo a tradicional Queima do Alho, com música ao vivo, né, gente, comida à vontade, e gente, nós cantando pra gente, é tudo de bom, né, gente? Então vai estar acontecendo então aí a Queima do Alho, né, gente, que é a festa que antecede aí a Expo Cajuru, né, uma semana antes aí da Expo Cajuru, que também já está com data marcada, né, com os portões abertos também, um evento muito bom também, né, gente, que lota, né, galera comparece em massa, né, gente, então já está também com data marcada, então uma semana antes do rodeio, acontece a 15ª Queima do Alho também, você não pode perder, né? Olha, agora são 14 horas 12 minutos, né? 2h12. Vamos pro intervalo rapidinho aqui, gente. Intervalo comercial rapidinho. Daqui a pouquinho eu tô de volta. Eu vou trazendo mais música na sequência. Volte comigo, hein?
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1: Opa, agora são 14 horas 20 minutos, né? 2 horas e 20 minutos.
2: Escuta.
1: Olha, de novo aí o som de Araqueto, Pipoca, aqui no Balança Cajuru, esse som gostoso, esse achezinho gostoso, né, aqui no Balança Cajuru, com o melhor de todos os ritmos aqui no Balança Cajuru, né, gente, quando são 14 horas 20 minutos, e o som de Péricles, aí de fundo, né?
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1: É, isso aí é depois da briga, né?
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1: É a frequência mais quente do seu rádio, né?
2: Tanto, mas não é.
1: As músicas que emocionam e apaixonam corações, você ouve aqui no Balança Cajuru também, né? Se manifestam musical, músicas que dominam alma, corpo e até coração, né? Na rádio que acompanha você no seu dia a dia, né?
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1: E essa playlist sonora perfeita para o seu inicinho de tarde, né?
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1: E aqui, assim, gente, o apaixonado, ele sofre dobrado, viu?
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1: Assim, ó!
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1: Gente, hoje é dia 24 de junho, já falei, né? Hoje é dia de São João Batista, né? Tem aí a comunidade ali de Jacarandá, tendo o seu padroeiro São João Batista, né, gente? Hoje tem festa linda lá, tem festa bacana, tem festa bonita. Hoje também dia 24 de junho também, né, gente? Tem uma música que chama Homenagem a Padre João também. É uma música muito bonita, que foi cantada e interpretada por gente nossa, né? Maurício, né? O famoso Di, né? O Di ali do bar, né? De frente ali à clínica. Trabalhou aqui na emissora muitos anos, né? Com o programa Manhã Sertaneja, né? E que lançou um CD muito bacana, contendo várias músicas raiz. E uma delas é essa aí, que foi escrita aí, de autoria, né? De Maurício e Mirandinha. Homenagem a Padre João, uma música muito bonita, que é a pedido do Tom Silvério. O Tom Silvério falando, toca pra mim aí a homenagem a Padre João, né, com Maurício Mirandinha. Viu, Maurício? Vai pra você, viu? O Tom Silvério falou que você não vale nada não, mas ele falou que gosta demais de você, viu? Eu tô só transmitindo um recado. Maurício é gente boa, gente fina, da melhor qualidade. Um abração pra você, viu, Maurício? Tudo de bom, viu? E o Tom Silvério selecionou duas canções, vai ouvir as duas aqui coladinho na outra, viu? Daniel e Samuel, Marcas de Batalha do ano de 2015. Mas antes aí, tem gente nossa cantando pra nossa gente, Maurício Mirandinha, homenagem a Padre João, também a pedido do Tom Silvério. Viu, Samira? Daqui a pouquinho, logo após o intervalo, traga Eduardo Costa pra você, viu? Tá no ponto aqui, tá certo? Ó, agora são 14 horas 22 minutos, mais duas canções, uma atrás da outra.
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0: agora são 14 horas e 32 minutos. Daniel e Samuel, Marcas de Batalha. Maurício e Mirandinha, homenagem a Padre João. Duas canções selecionadas a dedo pelo Tonho Silvério, que tá ligadinho com a gente, né, Tonho? Abração pra você, mandando aí para o Maurício, né, o Di, lá do Boteco, né, Di? Abração pra você aí pertinho da clínica, aquele abraço, viu? Trabalhou com a gente aqui na emissora há muitos anos, né, com o programa Manhã Sertaneja, todo dia de manhã cedinho. Maurício tava aqui, né? Acabou que é trabalhador. Agora aposentou, agora tá de vida boa, né, Maurício? Abração pra você e toda a família aí, hein? Olha, gente, são 14 horas e 33 minutos aqui no Balança Cajuru, rolando de fundinho, tem calcinha preta, né? Campeão de bilheteria, dono de 2000 ceias.
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0: Olha, agora são 14 horas e 33 minutos, vamos pro intervalo comercial rapidinho, daqui a pouquinho eu tô de volta, vou voltar atendendo aqui a Samira do Adelino Mano, ligadinha com a gente, traga Eduardo Costa, tá no ponto aqui, viu? E volta atendendo aqui também a Janaína do Bairro Vitória, viu, Janaína? Daqui a pouquinho a gente tá de volta, são 14 horas e 33 minutos, breve apoio cultural, jogo rápido, viu? A gente volta na sequência, volta trazendo mais música pra você, então não sai da sintonia, hein?

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0: gente, são 14 horas 38 minutos aqui no Balança Cajuru. E o Romeu e Julieta, de Daniela Mercury, olha o que tá rolando de fundinho aí, né? Vamos também, né? É, muita gente dançou aí no carnaval, né? Ao som de Romeu e Julieta, anos atrás aí, não é mesmo? Alguns anos atrás, vai saber quando, né? Olha, gente, se morar o som de Eduardo Costa e André e Adriano, conto de fadas do ano de 2024, a gente vai atender aqui a Samira do Adelino Mano ligadinho com a gente. E a Samira, falando aí pra todos os ouvintes que estão ligadinhos, também pessoal aqui no centro. E também para o seu pai Alan, né, que tá ligadinho com a gente, né? Abração pra você, viu, Alan? Tá mandando também pra sua mãe lá na Líder. E a dona Luísa, abração pra você, Luísa. Mãe aí da Samira, aquele abraço, hein? Luísa, também o Alan e a Samira. Tudo de bom pra vocês, vão curtir por aí, André, Adriano e Eduardo Costa, conta de fadas, dono de 2024. Na sequência tem Bruno, tem Barreto, a vida é um presente, dono de 2021, a gente vai atender a Janaína do bairro Vitória, mandando pra sua filha Jéssica, que fez aniversário no dia de ontem. Alô, Jéssica, felicidade pra você. Jéssica fez aniversário no dia de ontem, o mês é todinho seu, né, Jéssica?
1: Parabéns pra você.
0: É a Jéssica, filha da Janaína, lá do bairro Vitória, que soprou velas no dia de ontem, né? Felicidades, viu? E a vida é um presente, viu? Bruno e Barreto vai cantar pra você na sequência aí, viu? Agora são 14 horas 40 minutos. Simbora, sim, de música, ó.
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0: Simbora.
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1: Olha, gente, agora são 14 horas 47 minutos aqui no Balança Cajuru. Bruno e Barreto, a vida é um presente. A música que a Janaína do Bairro Vitória mandou pra sua filha Jéssica, que fez aniversário no dia de ontem. O mês é todinho seu, viu, Jéssica? Pode comemorar, hein? É o mês mais romântico do ano, é todinho seu, viu, Jéssica? E curtiu por aí, Bruno e Barreto, a vida é um presente, né? Dono de 2021, André Adriano e Eduardo Costa, né? Conto de fardas, dono de 2024. Atendemos aqui a Samira do Adelino Mano, né? Que tá ligadinho com a gente juntamente aí com seu pai Alan. Viu, abração, e também com a sua mamãe. Viu, abração pra vocês aí. Abração pra Dete também, né, Bernadette? Lá no Bairro Vitória também, curtindo aí o Balança Cajuru também. Aquele abraço, tudo de bom, hein?
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1: Aí o Almissata tocando em frente, né, de fundinho aí, né? Gente, vamos para o último bloco de apoios culturais? Já são 14 horas 48 minutos, porque depois eu já trago aquela saudade, né?
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1: 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Olha, gente, logo após o intervalo eu trago aquela saudade. Hoje eu vou trazer o som do jamaicano Jimmy Cliff, matando saudade, viu, gente? Do ano de 1989. Tu vai matar a saudade aí na próxima, viu?
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4: Cajuru FM informa a hora certa.
9: 2:51.

0: de botar o pé na estrada, tá na hora de ir embora, são 14 horas e 52 minutos, né, gente? Reta final aqui do programa Balança Cajuru. 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
0: Pois é, né, gente? Então acabou aí o programa Balança Cajuru. Chegando na reta final.
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0: É de segunda a sexta-feira, estamos por aqui com o programa Balança Cajuru, trazendo o melhor de todos os tempos, trazendo por aqui o melhor de todos os ritmos e agora só a reta final, não é mesmo?
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0: Simbora então, estaremos de volta amanhã, se Deus quiser, a partir das 13 horas com mais um Balança Cajuru, porque agora você vai ouvir aqui o Amor e Saudade, né?
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0: Aquela música da sua época.
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0: Simbora então, né, gente, aí na Rádio do Coração.
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0: Matando saudade. A gente, hoje a gente vai estar trazendo aqui o som aqui, né, gente, do cantor jamaicano Jimmy Cliff. Uma das músicas mais famosas de Jimmy Cliff, você já sabe qual, né? Quando a gente fala Jimmy Cliff, você já lembra das músicas mais famosas aí de Jimmy Cliff, não é mesmo? Pois é, essa mesmo. Olha o Rebel in Me, é o que você vai ouvir agora, do ano de 1989. Foi tema de... não foi tema de filme, mas foi tema de novela, viu? É isso mesmo, o cantor jamaicano aí. Não foi ter essa música, não foi tema aí nenhum, né? De nenhum filme de Hollywood, né? Mas ficou extremamente famosa aqui no Brasil, né? Por embalar aí, né? O casal principal aí, a Maria do Carmo, né? Que é a Regina Duarte e também o Tony Ramos, né? Na clássica novela Rainha da Sucata, do ano de 1990, né, gente? Então, essa música não foi tema de filme, mas foi tema de novela do cantor jamaicano Jimmy Cliff, Rebel in Me, né? O Rebelde em Mim, né? Que é uma canção sobre a força transformadora do amor e também da coragem de ser vulnerável, né? Então a letra explora, né, gente, como duas pessoas podem se transformar quando o lado mais apaixonado e o lado rebelde se encontram, né? Então o encontro aí dos opostos, né, gente? Então a música fala sobre permitir que o amante, né, o romântico, né, que há em uma pessoa, toque o amante, né, na outra, criando aí uma doce harmonia, né? Então Jimmy Cliff canta que quando o espírito rebelde de um, né, consegue aí tocar o rebelde do outro, ó, essa conexão autêntica, né, gente, que quebra barreiras e liberta aí dos seus próprios medos e limitações. É o que diz a canção que você vai ouvir agora, né, Rebel in Me, que é uma famosa canção aí do reggae, lançado em 1989 pelo cantor e compositor Jimmy Cliff, né, jamaicano, né, gente? Então, essa faixa tornou-se um grande sucesso internacional e é conhecida aí por trazer uma mensagem de transformação pessoal, união e afeto, né? Essa canção aborda, então, a dualidade, né, gente? Entre aí o rebelde e o ativismo, né, o amor romântico, né? E em seus versos, né, mais famosos aí, puder tocar aí Jimmy Cliff, né, sugere aí que a mudança social e o crescimento coletivo acontecem, né? Quando as almas rebeldes se apaixonam e conectam. Eita, senhora, essa música ganhou ainda mais força aqui no Brasil, né? Devido aí à trilha sonora da novela Rainha da Sucata, do ano de 1990. E trouxe, então, de volta Jimmy Cliff com Rebel em Mim, né? O Rebelde em Mim. Então, bora lá curtir essa sofrência, que eu falo que aqui, né, gente? O apaixonado sofre dobrado, né? Então, simbora com essa canção, porque já são 14 horas e 56 minutos. Simbora com esse retrô, com amor e saudade com a música da sua época. Simbora então, né, gente?
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0: Amanhã encontro marcado por aqui a partir das 13. Tchau, tchau, pessoal.
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0: 3 e 7.
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5: 3:11.
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2: 3 e 14.
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2: Cajuru FM. 3 e 14.
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2: 3 e 16.
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2: 3 e 18.
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6: 3:20
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5: 3:39.
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4: 4:19.

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0: 4:34.

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7: 5:20.

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3: 5h46.

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0: Bendita sois vós entre as mulheres, e bendito é o fruto do vosso ventre, Jesus. Santa Maria, Mãe de Deus, rogai por nós, pecadores, agora e na hora de nossa morte. Amém. Eis aqui a serva do Senhor, faça-se em mim segundo a vossa palavra. Ave Maria, cheia de graça, o Senhor é convosco. Bendita sois vós entre as mulheres, e bendito é o fruto do vosso ventre, Jesus. Santa Maria, Mãe de Deus, rogai por nós, pecadores, agora e na hora de nossa morte. Amém. E o Verbo divino se fez carne e habitou entre nós. Ave Maria, cheia de graça, o Senhor é convosco. Bendita sois vós entre as mulheres, e bendito é o fruto do vosso ventre, Jesus. Santa Maria, Mãe de Deus, rogai por nós, pecadores, agora e na hora de nossa morte. Amém. Rogai por nós, Santa Mãe de Deus, para que sejamos dignos das promessas de Cristo. Oremos. Infundi, Senhor, como vos pedimos, a vossa graça em nossos corações, para que nós, que pela anunciação do anjo, viemos ao conhecimento da encarnação de Jesus Cristo, vosso Filho, pela sua paixão e morte de cruz, sejamos conduzidos à glória da ressurreição. Pelo mesmo Jesus Cristo, Senhor nosso. Amém.
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2: Eu sou Pedro Bete, eu tô chegando agora no ritmo de São João, da seleção brasileira. Oh, meu Deus do céu, viva São João, viva o Brasil! É dia 24 de junho, que alegria ter a sua presença aqui no programa No Mundo da Bola. Vamos que vamos, falando de tudo o que acontece nessa expectativa aí. É só jogão no dia de hoje, hein? Simplesmente, meus amigos, a gente tá tendo aí aquele momento decisivo. Olha só que pedrada. A gente já teve aí Suíça e Canadá, Bósnia e Catar. Eu vou estar falando desses jogos daqui a pouquinho também. E daqui a pouco a gente tem aí Marrocos e Haiti, Escócia e Brasil. É, República Tcheca e México, que jogam às 10 horas. E no mesmo horário, África do Sul e Coreia do Sul. Meu Deus do céu. É, o Brasil que estará voltando.
3: Brasil!
2: Pela quarta vez. É, vai ser jogo decisivo da Copa do Mundo. E a seleção brasileira está em Miami, meus amigos. Confronto esse que marca o encerramento, então, da participação na primeira fase. E o duelo, gente, será o quarto jogo do Brasil no Hard Rock Stadium, arena localizada na Flórida, que já recebeu diferentes partidas da equipe brasileira ao longo dos anos, inclusive recebeu aí um Brasil e Honduras, que na oportunidade o Brasilzão venceu por 5-0. Eita, nós vamos que vamos com muita alegria. Ô, gente, e eu vou falar pra vocês, olha só, hein? O Brasil vai voltar a jogar em 24 de junho, no dia em que relembra a semifinal de 1958 contra a França. Olha, olha, hein, gente? A seleção brasileira enfrenta a Escócia nesta quarta-feira, então, em uma data que reúne aí, memórias, viu? Que reúne aí lembranças. No dia 24 de junho de 1958, a seleção conseguiu uma vitória de 5-2 sobre a França na semifinal, e essa aí garantiu a decisão, disputando a finalíssima contra a Suécia. E tem um detalhe peculiar aí que eu chamo atenção para vocês.

No grupo da Suécia não tem nada definido, não. A Suécia que tá lá buscando essa classificação vai jogar amanhã contra o Japão. E dependendo, gente, se a Suécia ficar na segunda colocação, o Brasil pode inclusive pegar a Suécia na próxima fase. Até então, o Brasil pegaria o Japão aí, eventualmente ficando o Brasil na primeira colocação e o Japão na segunda do seu respectivo grupo. Que coisa, hein? E olha só, voltando no tempo, essa partida que aconteceu em 58, gente, foi uma partida memorável. E essa simplesmente, gente, aconteceu no estádio de Hassunda, em Sounar. E o Pelé marcou 3 vezes. Enquanto isso, também tivemos gols aí de Vavá e Didi. Eita, é para recordar.

0: galera aí, meus amigos, eu quero saber dessa escalação do Brasil. Bom, ainda não temos escalação. Se a escalação aparecer ainda durante o programa, a gente vai trazer a escalação oficial. Mas o treinador indicou que a equipe precisa repetir aí os pontos do primeiro tempo da vitória sobre o Haiti, 3 a 0. E aí, tratando-se de seleção brasileira, a ideia é que a seleção busque uma evolução. O técnico disse o seguinte, abre aspas: "Estamos focados em tentar fazer o nosso melhor em todos os jogos. Acredito que vamos fazer um bom jogo e vamos buscar uma situação importante para chegar no mata-mata confiante. O importante é buscar acertos e, claro, acreditar na intensidade. Essa vai ser fundamental. A equipe está melhorando bem, está treinando bastante e a confiança está em alta." É, meus amigos, é o Brasil buscando a
1: É muito
0: liderança aí
1: ruim.
0: do grupo C. Vamos ver o que vai acontecer, hein? Brasilzão esse que estará aí simplesmente parado. Daqui a pouquinho, a partir aí das 7 horas, tá todo mundo vibrado na telinha. E olha, são jogos simultâneos no dia de hoje. É muito legal isso, porque a gente está tendo aí os grupos A, B e C trazendo essas últimas rodadas aí para definir como que vai ficar aí o próximo chaveamento. Sensacional, sensacional. E aí, como é que tá essa torcida aí, esse coração
2: Brasil!
0: forte batendo pelo Brasilzão?
2: Brasil!
0: E olha só, vamos que vamos, falando de tudo que acontece, porque hoje tem aniversariante. Ele, o camisa 10 argentino, Lionel Messi, está fazendo 39 anos. É, moçada, sensacional. Lionel Messi, que está aí mais uma vez nos presenteando com belas partidas aí, só que pela seleção argentina, né? Paciência,
2: Pô,
0: paciência,
2: cara,
0: vamos que
2: parabéns
0: vamos.
2: aí. Para
0: Olha
2: comemorar, vou
0: só,
2: chamar a
0: e uma
2: tia
0: vidente
2: italiana
0: que
2: para fazer uma
0: preveu,
2: lasanha
0: meu Deus do
2: indiana para
0: céu,
2: nós.
0: uma abdução alienígena durante o jogo do Brasil. É, Anatésia Gonçalves viralizou na imprensa social após relatar um sonho com extraterrestres invadindo o gramado em Miami. O fenômeno relatado envolveria o arrebatamento de jogadores de futebol e centenas de torcedores por naves espaciais. A previsão chamou
2: Nossa!
0: atenção aí após a publicação de
2: Nossa!
0: vídeos nas redes sociais. Meu Deus do céu, Deus me livre, bati na madeira. Eu quero é o Brasilzão acompanhando uma vitória e com muita alegria. Olha só, gente. E sem papas na língua, quem falou no dia de ontem também e falou bonito e falou sendo sincero com o peito aberto foi ele. Sim, Cristiano Ronaldo. Respondendo a críticas, ele falou o seguinte: "Olha, disseram que eu estava aposentado. Bom, não estou. Esse que fez dois gols contra o Uzbequistão, moçada." E ainda disse o seguinte: "Foi difícil, tenho que confessar, mas estou de volta." Além disso, vale ressaltar, né, o Cristiano Ronaldo nos bastidores tem se mostrado aí um atleta muito generoso e principalmente está ganhando muito destaque nesse contato com o público. Muito legal tudo isso, né? Agora, olha só essa história, gente. O elenco do Cruzeiro vale mais que toda a seleção da Escócia, adversária do Brasil. O time celeste está avaliado em 1 bilhão e ultrapassa cifras do adversário na Copa do Mundo. É o Cruzeiro que tem um dos elencos mais valiosos do Brasil e mais valioso, inclusive, que a seleção escocesa. A equipe mineira que está avaliada aí na casa de 1 bilhão de reais, o que daria aí 174 milhões de euros. Seriam aí, né, 5 milhões de euros a mais do que é avaliado hoje toda a equipe técnica lá da Escócia. Tá certo, é o Cruzeirão que não tá jogando, mas que também tá aí na procura de um caneco. É, mas a seleção azul, essa aí vai demorar a voltar a jogar. Vamos que vamos. Vamos também falar aí da seleção alvinegra. É o Galo, meus amigos, que tá procurando agora outro alvo. Afinal de contas, né? Eu já trouxe essa informação no dia de ontem. Existia toda uma expectativa com relação ao volante Fred, que tá lá na Turquia, tá no Fenerbahçe, tava de férias em Belo Horizonte. Todavia, o negócio melou. E agora, bom, é procurar outro jogador, né? E tá certo, né? Agora vamos falar de drama, gente. É o América. Esse sofreu uma derrota para o Criciúma e viu a chance de deixar a lanterna da Série B escapar e freou a relação. Inclusive, o técnico americano disse: olha, precisamos ser resilientes e ter muita força mental. E se apontou que o caminho para o América é uma busca pelo equilíbrio. E eu vou falar para vocês: não é por nada não, mas o Coelhão ontem ele tomou um golaço. Meu Deus do céu! Quem tiver oportunidade, depois procura aí na internet. A América esse que encaminha o um acerto com o meia Gabriel Domingos do Amazonas. É, vamos ver o que vai acontecer. Fato é, o Coelho esse aí não tá conseguindo engrenar não e tá, meus amigos, numa situação complicada, hein? Cada dia mais a Série C bate
1: É
0: na
1: até
0: porta do
1: lamentável a
0: Coelhão.
1: falta de
0: Eita,
1: informação da
0: nós!
1: nobre
0: Vamos que vamos, na
1: doutora.
0: expectativa de que esse coelho consiga melhorar. Mas antes, eu também vou melhorar agora, tomando um copo d'água e mandando um forte abraço, simplesmente para o meu amigo Júlio, pro meu amigo Tostão e, claro, para a galera da Arte Pisos. Ô moçada, vamos que vamos, naquele drible maroto, daqui a pouco eu tô de volta.
2: 6:12. 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
0: E vem comigo, olha a chuva! Mas não é mentira, não. A gente gosta de quadrilha, a gente gosta de São João. Mas a chuva, essa tá descendo. Começou aí com um chuvisquinho, mas tá que tá, né? Gente, o Brasil entrou na contagem regressiva também da Copa do Mundo Feminina. O país sediará o Mundial em julho do ano que vem. Sensacional! Copa do Mundo Feminina, que inclusive tem a abertura aí no dia. Simplesmente anota isso aí, 24 de junho de 2027. A competição chega ao país aí em um momento de expansão do esporte. Sensacional, vamos que vamos. E falando em seleção brasileira, é moçada, eu vou falar pra vocês aí da nossa masculino. Vamos falar aí deste Brasilzão que estará daqui a pouco às 19 horas enfrentando aí simplesmente a Escócia. É, as equipes vão se enfrentar pela essa definição aí para a próxima fase. E eu sou verde e amarelo, eu sou Brasil. Ô moçada, inclusive vale ressaltar que agora de tarde a gente está vendo aí a Bósnia amassando o Catar, assim como a Suíça, que também está ganhando aí do anfitrião Canadá. Eita, nós, hein? Vamos que vamos. Ô gente, e eu vou falar para vocês, hein? Simplesmente essa seleção brasileira, ela tá gerando expectativa e tá esvaziando as ruas de Carmo do Cajuru. Eu fui ali agora comprar um pão. Meu Deus do céu, não tinha ninguém na rua. Oh, meu Deus, hein? E olha, a seleção essa promete, hein? Olha só, gente. Simplesmente aí o Rayan foi confirmado como titular da seleção brasileira. É o jogador de 19 anos, gente, que tá lá no Bormann. E já teve uma passagem importante, é considerado aí, né, um garoto prodígio do Vasco. Esse aí estará confirmado, ganhando a vaga que era do Rafinha. Vem comigo, porque eu vou te falar que o atacante foi escolhido pelo Carlo Ancelotti. É, o Rafinha que deixou o confronto contra um Haiti aí com problema físico. A escalação da seleção brasileira tá na mão. Confira agora os 11 nomes que foram selecionados pelo Mister para enfrentar a Escócia. Tá mais quentinho que aquele pão da padaria, ou que aquele cafezinho que você vai tomar assistindo o jogo da seleção. Aumenta o volume, vamos falar desse Brasilzão que vai chegar com Alisson, Danilo, Gabriel Magalhães, Marquinhos, Douglas Santos, Casimiro, Bruno Guimarães, Lucas Paquetá, Vini Júnior, Matheus Cunha e Rayan. É, moçada, antes da bola rolar, a CBF já confirmou: o garoto vai a campo. Será a primeira vez que o jogador começa como titular nesta Copa do Mundo, hein? É, vamos ver o que vai acontecer. Esse que inclusive entrou na vitória do Brasil aí sobre o Haiti e recebeu uma boa aprovação por parte da torcida. Agora, meu amigo, é todo mundo na torcida pelo Brasil,
2: Brasil!
0: claro, né? Pela vitória, pela alegria do povo brasileiro. Vamos que vamos. Ô, Brasil, eu tô na torcida. Eu acho
1: Brasil!
0: E hoje, meus amigos, a gente vai ver aí o Ryan fazendo a diferença e quem sabe esse vai pintar de verde e amarelo a nossa classificação, hein? Vamos que vamos, com muita alegria. Ô moçada, vale ressaltar que, falando de alegria, Marrocos e Haiti, eu tô aqui acompanhando pela televisão aqui, vendo aqui uns detalhes, também tá mostrando bastante alegria. Duas torcidas aí que são super simpáticas, né? É, moçada, mas vale ressaltar, né? Com duas derrotas em dois jogos, o Haiti praticamente está eliminado da Copa do Mundo. Está entrando em campo mais para cumprir tabela. Agora, eu não cumpro tabela não, eu falo a verdade, eu chego trazendo a notícia, matando a bola no peito. Mas primeiro eu vou tomar um copo d'água. Segura que daqui a pouco eu volto.
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5: Eita, vem comigo, trazendo muita informação, falando desse Brasilzão, nessa expectativa, é Copa do Mundo, né? É, moçada, e o Brasil que tá traçando a rota pra enfrentar a Escócia daqui a pouquinho, às 7 horas. O Brasil, meus amigos, esse aí sabe que o momento, é claro, de buscar superação. E se terminar em primeiro no grupo, como está aí no momento, né? O Brasil, esse aí, provavelmente pegará o adversário que está no grupo F, que, como eu disse, pode ser o Japão ou pode ser a Suécia. Na pior das hipóteses, pode ser inclusive até a própria Holanda. Se terminar em segundo, aí complica um pouquinho mais, em caso de um empate aí com a Escócia, e que o Marrocos provavelmente esse tende a vencer o Haiti. Aí o Brasil pegaria o primeiro colocado no grupo F, que aí no caso seria a Holanda. É, moçada, complicado. Agora, eu acho que isso não vai acontecer, mas se eventualmente o Brasil terminasse em terceiro colocado, caso aí, né, ocorresse uma derrota para a Escócia, mas a gente sabe, é pensamento positivo, é dia de Brasil, aí tinha muita probabilidade do Brasil, inclusive, pegar aí a Alemanha. Eita, nós, mas olha, a rota já tá traçada. É a alegria do Vini Júnior, é o Carlo Ancelotti trazendo o Neymar pra seleção, colocando o Endrick pra jogar, né, Ancelotti? E deixando esse Brasil, meu amigo, sorrindo na primeira colocação. E venham os japoneses, venham os suecos. Olha só, moçada, e olha, é muito legal a Copa do Mundo, porque a gente tá percebendo aí que cada dia mais essa interação entre os jogadores, né? A gente vai vendo que tá muito bacana. E falando ainda em mata-mata e probabilidades, existe uma probabilidade muito grande da gente ter um duelo hermano na próxima fase. É, dependendo aí dos critérios de desempate entre os terceiros colocados, a gente pode ter aí, de repente, um Uruguai e Argentina. É, rapaz, clássico sul-americano. Meu Deus do céu, você tá preparado pra isso? Não tá, não? Então não esquenta a cabeça, não, porque eu vou te falar, viu? Ó, o negócio é confiança e, claro, né, acreditar nessa potencialidade que é o futebol. Oh, meu Deus do céu. Vamos falar das rodadas aí, né, da rodada de ontem que aconteceu. Ontem, então, até cheguei a comentar com vocês, a gente teve a Argélia ganhando da Jordânia por 2-1, Portugal ganhou de 5-0 do Uzbequistão. Na parte da tarde, a Inglaterra empatou com Gana 0-0. Durante o programa, a gente comentou muito sobre esse jogo e o jogo ficou morno, né? Teve a Croácia ganhando de 1-0 do Panamá. E à noite, na madrugada, nós tivemos aí a Colômbia ganhando de 1 a 0 da República do Congo. É, meu povo, tá pensando que Copa do Mundo? Ah, não é brincadeira não. E falando nisso, eu vou falar novamente aí, puxar a orelha do Guarani de Divinópolis, né? Guarani esse que perdeu aí para o Uberaba por 2 a 1 na sexta rodada. E aí o Uberaba é líder do seu grupo com 11 pontos. Já o Guarani... Esse é o último colocado. E a situação do Guarani tá complicada, hein? Guarani esse que inclusive recebe a Caldense aí no próximo final de semana, 5h30, lá no Farião. Vamos ver o que vai acontecer. Reage, Guarani. Tá precisando de reação. Tá precisando, sabe o quê? De comer feijão, como diria antigamente, as mães, né? É comer feijão pra ficar forte, pra aguentar aí todo o batido da lata. Ei, bugre, tá complicada a sua situação. Agora, complicado não tá não. Final de semana, você vai aproveitar a família e vai prestigiar o nosso futebol cajuruense. É a grande final da Série B do Divino Ticket. Sabe por que ano que vem a gente vai ter Alvorada, Tupi, Sport e o Grêmio Futebol Cajuruense na elite aí do futebol amador da nossa região. Simplesmente o futebol centro-oeste que tá agora com o Grêmio aí, mais uma equipe de Carmo do Cajuru. Grêmio esse que faz a partida da subida, né? A partida decisiva desse título da Série B contra o Paris, que também estará jogando o ano que vem aí junto com grandes equipes cajuruenses tradicionais. É, a finalíssima acontece no Campo do Vasco, agora no domingo, dia 28, 9 horas da manhã. E claro, né, o objetivo é levantar a taça. Edivânio, meu amigo, é com muita alegria que a gente vai estar dando esse resultado na segunda-feira e claro, né, falando das proezas aí desse Grêmio que tá chegando, tá fazendo a diferença, como bom mineiro, tá comendo de lado, devagarinho tá indo longe, tá certo. Ô moçada, aproveitando o ensejo, mais uma vez eu mando um forte abraço para nossas comunidades rurais, em especial destacando aqui a comunidade de Estiva, que ontem fez uma bela festa. Olha, festa maravilhosa, que claro, valoriza aí, né, a figura de São João, mas também que fala muito dessa cultura interiorana, desse patrimônio que é essa fogueira maravilhosa. E olha só, vem comigo com muita alegria, porque olha só, o São Paulo, esse aí tá de olho no zagueiro Domingos Duarte, hein? É, moçada, pode ter novidade aí no Tricolor, que tá de olho no jogador de 31 anos, que tá lá na Espanha, no Getafe. Será que o jogador vai vir para o futebol brasileiro? Vamos aguardar. Inclusive, vamos falar do Galo novamente, sabe por quê? Olha só, o Atlanta United, falando de zagueiro, esse verbalmente já tá aí tudo certo na contratação do Júnior Alonso, hein? O defensor paraguaio de 33 anos, que está disputando o Mundial aí com a sua respectiva seleção, não seguirá junto com o Atlético, vai para a Liga Norte-Americana, MLS, e tudo indica que, bom, ao término da Copa, esse aí nem vem para pegar as malas aqui em Belo Horizonte, não. Manda um Sedex, porque o homem vai ficar por lá mesmo. É, moçada, trata-se aí de um grande jogador, mas que está procurando aí, né, agora novos ares, né, procurando diferenciar a sua carreira e também, claro, né, procurando a maciota, porque futebol norte-americano, a gente sabe, né, por mais que tenham grandes estrelas como o próprio Lionel Messi, é um futebol que, digamos, é um pouco menos dinâmico que até uma própria Série C, né? Mas tá certo, é isso aí. Sorte pro Júnior Alonso e agora é o Galo, né? Procurando também, né, contabilizar, entrando uma farpelinha. Tá bom demais.
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5: Ô moçada, vem comigo então, chegando nesse terceiro bloco, falando de tudo o que acontece, é claro, né, procurando fazer aí o melhor do nosso programa esportivo, e falar dessa Copa do Mundo, gente, é bom demais. Inclusive, olha só, o Real Madrid lidera com surpresa aí na artilharia, por clubes em Copa do Mundo. Ao fim aí dessa última rodada, o Real Madrid é o clube com mais gols no torneio, seguido de perto pelo Crystal Palace. O gigante espanhol, gente, já balançou a rede 7 vezes, com o Vini Júnior 2 vezes, o Mbappé 4 vezes e o Bellingham 1 vez. Sensacional! Os únicos representantes brasileiros na lista até o momento são o Palmeiras, que foi às redes, né, com o brasileiro naturalizado Maurício, e o Fluminense, que foi também bem representado pelo Canóbio. É sensacional. Vale ressaltar que na segunda colocação a gente tem o Crystal Palace, mas o destaque fica para a terceira colocação, que é o Inter de Miami. Sabe quem fez 5 gols? Ah, você sabe, é ele, Lionel Messi, tá certo. Ô, gente, e a rival histórica aí, né, Escócia, moçada, tá lutando contra o fantasma também, né, da eliminação que já aconteceu, né. A Escócia teve eliminações precoces ao longo das Copas do Mundo e mesmo das Eurocopas, né. Escócia é essa que tem um sofrimento constante aí. Mas no dia de hoje, eu não quero choro, eu quero é alegria. Mas se a Escócia tem problema, que fique por lá. O país que é sede de uma das maiores rivalidades, inclusive ferozes aí, né, que é Celtic e Rangers. Mas, iconicamente, a seleção essa não contrasta, né, com a forte tradição de peso do futebol local e a tradição, bom, é que normalmente os The Boys, como são chamados, acabam no final escorregando no sabão. Eita, nós, hein? É o reencontro da Escócia com a principal seleção aí, né? Com a seleção brasileira, acontece após 28 anos. Só que eu vou falar uma coisa pra vocês. Aqui, meu amigo, não tem essa de fantasma, de maldição. Deixe isso pra lá, porque é pensamento positivo. É todo mundo aí acompanhando esse Brasilzão. E claro, na torcida para que a seleção brasileira faça hoje o seu melhor e consiga esse resultado tão importante e tão desejado. Ó, vale ressaltar mais uma vez que a partida vai ser transmitida aí pela Rede Globo, pelo SBT e, claro, pela Cazé TV, que está fazendo esse trabalho extraordinário. E o uniforme do Brasil terá uma combinação de ovo. É, o Brasil terá uma combinação incomum. A seleção encerra aí a fase de grupos com um uniforme um tanto quanto diferente. De acordo com a definição da FIFA, o Brasil atuará com a camisa amarela, calção branco e meias brancas. Um visual apelidado de ovo por causa da predominância das cores claras aí. Vale dizer também que a seleção que anteriormente teria uma camisa vermelha de goleiro vai atuar no gol aí, né, com uma camisa verde. Agora, olha só, na Copa do Mundo do México em 1986, a seleção também usou uma versão semelhante em uma partida contra a Espanha. A equipe usou aí o famoso uniforme ovo e na oportunidade a seleção venceu por 1 a 0. Olha que nesse caso, aí a superstição vale a pena, né? Vamos ver o que vai acontecer. E olha só, hein? Você gosta de usar uma chuteira diferente? Porque a gente já comentou aqui que os jogadores estão usando aí, né? Chuteiras rosas, chuteiras extremamente extravagantes. Bom, a Futur, essa é chamada aí, a chuteira que o Neymar vai usar. Chuteira essa que é feita pela Puma, né? Essa tá trazendo aí uma espécie de caneleira com as palavras resiliência, fé e renascimento. É, moçada, e o Neymar que terá aí exclusividade na chuteira e na caneleira. E eu vou te falar, viu, a chuteira dele é uma chuteira que é muito bonita. É um amarelo dourado, um solado com símbolos da seleção, uma peça que inclusive serve também, claro, né, para trazer esse destaque. Destaque aí, né? É a nova chuteira do Neymar. Neymar esse, meus amigos, que estará em campo hoje. Em que momento? Eu não sei te dizer, mas uma coisa eu vou te falar. O Neymar esse aí já ouviu aí o pai dar uma declaração e ele disse: corra como se fosse o último jogo. Corra como se fosse o último dia. É, moçada, é isso aí. É o Neymar buscando aí, claro, fazer a alegria do pai e também fazer a alegria aí, claro, da torcida brasileira. Vamos torcer para a recuperação desse e vamos torcer para que o Brasil daqui a pouquinho consiga o tão desejado resultado positivo, né? Vamos que vamos, acompanhando essa seleção brasileira aí. Ei, Brasil é rumo ao Hexa. Acredita, Brasil, que eu tô junto. E segundo aí a inteligência artificial, né? Várias IAs foram consultadas e essas apostaram na vitória da seleção brasileira. É, faz ali, né, uma espécie de contagem matemática e aparentemente o que está tendo aí, né, principalmente devido à questão do histórico, é a seleção brasileira saindo vitoriosa. Sensacional. Aí usaram o ChatGPT, o Gemini, a internet artificial do Google. Aparentemente tudo aponta que o Brasil será favorito e que a probabilidade de vitória é quase uma certeza diante aí dessas projeções. Tá certo, eu acredito. Com inteligência artificial eu não sei, mas com o velho futebol, com a raça, com a chuteira e com aquela canela batendo forte na bola, a gente chega lá. Vamos que vamos, com muita alegria. Eu vou tomar um copo d'água e daqui a pouco eu tô de volta. Vem comigo no programa No Mundo da Bola. Que prazer ter a sua companhia nesse dia tão especial. É quarta-feira, dia 24.
12: 6:39. 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
5: Vem comigo com muita alegria, afinal de contas, depois de 981 dias, a camisa do Neymar voltou a estar presente no vestiário da seleção brasileira. Bom, moçada, brincadeiras à parte, hoje teremos o Rayan de titular. A única mudança em relação ao time vencedor aí contra o Haiti na segunda rodada. É, moçada, lembrando que o Rafinha sofreu uma lesão, né? Bom, o Brasil tá preparado para enfrentar a Escócia e agora é decisão. Eu tô aqui acompanhando tudo e tô na torcida. E você aí? Claro, amanhã eu vou estar voltando às 18 horas falando de tudo que aconteceu. Mas, gente, é a primeira vez desde 1970 que a seleção brasileira tem um jogador titular com menos de 20 anos. Esse aí, claro, a gente vai estar colocando muita expectativa em cima dele. E será que o Endrick entra hoje? Será que o Neymar vai mesmo entrar em campo? Vamos aguardar, vamos ver o que vai acontecer. Eu só sei que Copa do Mundo é bom demais. E aqui na 98,7, claro, eu trago a informação precisa, direta, do jeito que você gosta. E falando de jogador, eu destaco aqui Alisson, o goleirão do Brasil, esse que estará aí com esta responsabilidade, afinal de contas, né? Esse estará lá, fechando tudo, jogador de 33 anos, com 1,93m, vai ter essa responsabilidade. Até agora não tomou gols. E Alisson, confio em você, viu? Vai ser mais um jogo sem tomar gols e, claro, só observando de longe o Brasil lá na frente trazendo aquela vitória. Eita, nós, hein? Vamos que vamos! Afinal de contas, é lá atrás o goleirão fechando, é lá na frente o ataque funcionando. É, rapaz, inclusive, destacando o Alisson aqui, eu vou falar para vocês que Manuel Neuer, esse aí, grande personalidade, goleiraço, simplesmente destacou o carinho pelo Alisson e falou aí que, bom, esse é um goleiro promissor, inclusive falou que tem acompanhado bastante aí o trabalho desse. É, moçada, muito bacana tudo isso. E mostrando aí, né, claro, esta evolução dos goleiros de modo geral da Copa do Mundo, ele destacou o nosso paredão alviverde. Eita, é o paredão que tá lá fechando tudo. E lá na frente, claro, tem Vini Júnior, tem Matheus Cunha. Ah, vai ser bom demais. Galera, um forte abraço. Amanhã eu tô de volta. Vamos que vamos, com muita alegria. Bacana, bacana. Vamos lá. Vai, Brasil!
1: 6h46.

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2: 6:52.

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1: 6:59.

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1: Cajuru FM informa a hora certa.
0: 8:07.
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0: 8h29.

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1: Cajuru FM informa a hora certa.
2: 8:38.

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